Justin Timberland e Carrie Hilson, Day Way I Are, som de 2007. E agora a gente pula pra 2025 pra ouvir Ed Sheeran, Asi.

0: topo da Billboard. Ele que era conhecido pelo rap, né? Mas apostou aí no pop rock e ganhou o mundo. Segura aí que daqui a pouco tem mais.
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0: Você curtiu daí Bad Romance, o hit que consolidou Lady Gaga como um dos maiores ícones pop do planeta. O mais legal é que ela escreveu essa música pensando em criar um refrão universal que todo mundo conseguiria cantar junto, que é aquele ra ra ra ah, ah, sabe, né? E a gente continua com essa energia toda no próximo bloco.
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What To Do, que foi um divisor de águas pra música eletrônica nacional. Esse som que fez parte de trilha sonora de novela, tocou muito nas festas a partir ali de 2011 e toca até hoje, né? A música realmente bombou. E a gente continua com o clássico do Aerosmith, I Don't Want To Miss a Thing.

0: no rádio. O mais engraçado é que a provocação deu tão certo que a música acabou se tornando literalmente a mais pedida da banda ali em 1999. Bora de break?
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0: Camila Cabello e Yang Tang juntos em Havana, que é praticamente uma carta de amor às suas próprias raízes. A cantora nasceu em Havana, em Cuba, e se mudou para os Estados Unidos ainda criança. Ela escreveu essa faixa para mostrar que, mesmo morando fora há anos, metade do seu coração ficou pra sempre na sua terra natal. Eu sou de Nhumas e meu coração é todinho goiabeira. Eu posso estar onde for que sempre volto pra lá. Vó, amanhã eu tô aí, hein?
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Renata e Ben Harper juntos em Boa Sorte. Essa música que tá super em alta nos shows das bandas, dos mais diversos estilos. Aí na hora do refrão a galera taca-lhe cerveja pra cima. Agora a gente vai ouvir outra parceria do Tame Impala com a Jenny Dracula.

0: Money Don't You Take Your Love to Town, que faz parte do segundo álbum solo dele, Destination Anywhere, de 1996. Essa música foi escrita depois de uma briga real que ele teve com a sua esposa Dorothy. Aí ele ficou tão incomodado, tadinho, que correu pro estúdio e escreveu a letra como um pedido de desculpas bem-humoradas, admitindo seus erros e pedindo pra ela não ir embora. Hora do break, mas não sai daí não, que é bem rapidinho.
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0: Vento Ventania, esse grande clássico do biquíni cavadão que faz qualquer um ter vontade de jogar tudo pro alto e sair por aí pra viver da sua arte na praia. E com essa vibe lá em cima, eu vou soltar aquele break e volto bem rapidão.
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0: despedindo de vocês com Dangerous Lover do CQ. Espero que vocês tenham descansado e curtido muito o fim de semana aqui comigo, porque amanhã a rotina volta, mas a gente vai pra luta com tudo, né? Que a sua semana seja abençoada demais e a gente se encontra no sábado que vem no Top 20. Tá chegando Insônia. Beijo da Anne. Tchau.
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0: gentlemen, welcome.
1: Vamos lá.
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4: Olá, salve, salve, senhoras e senhores. Tá começando ele, o Inesquecíveis, seu programa matinal com os melhores clássicos e flashbacks de todos os tempos. Sou o DJ Henrique Amaral, te acompanho nessa próxima hora tocando músicas das décadas de 70, 80, 90 e comecinho dos anos 2000, sem mais delongas. Desejando pra você uma ótima semana e vou abrir com Cyndi Lauper.
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1: Uma parceria maravilhosa. Estou falando de Eros Ramazzotti, cantor renomado italiano, com ela, a diva mor, Tina Turner, com Cusse della Vida, primeira sequência aqui no Inesquecíveis.
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1: Toto com All Be Over You, teve Skank Resposta. Esse é o Inesquecíveis aqui na Interativa, de segunda a sábado, com os melhores clássicos.
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1: Level for Two com Living Now. Teve também Talking Heads, Psycho Killer, aqui no Inesquecíveis. Lembrando que às 6 da manhã tem um Falando Sério. 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
3: Grandona, Gilvani. Bom, a gente tá começando mais cedo, faltando 9 segundos para 6 horas da manhã. Como eu sou metódico, vamos esperar das 6 horas em ponto para falar o agora. Agorinha.
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3: Hablando en serio por la radio interactiva, empezando ahora, bienvenidos. E aí, jornalista Pop Costa, tá doido por aí, véi? Bom dia.
4: Bom dia, José Luiz, bora começar a segunda, bora começar a semana, hoje o último dia de agosto, sim, 31 de agosto de 2026, bora nessa.
3: Você acredita nessa história de que agosto é o mês do cachorro louco, Pablo Costa?
4: Ah, bicho, agosto é um mês esquisito, né? Porque ele é ruim pra molecada que volta das férias, né? Então tem aquele fator de ressaca pós-julho, ele tem um fator pra nós aqui em Goiás, que é o período da sequidão, como você coloca, né? Do calor muito alto. E tem um mês, cara, que é 31 dias sem nenhum mísero feriado. Então essas características todas colocam agosto numa situação peculiar do calendário brasileiro, porque ele não tem o respiro do feriado, ele tem a ressaca da molecada que voltou de aula, ele tem o tempo seco, o calorão, o desgaste físico é maior. E tem esse negócio, né, que normalmente é a época que dá raiva nos animais, né, a doença, né, a hidrofobia. Então, esse coletivo, esse somatório todo, eu tendo a concordar que agosto realmente é o mês do desgosto.
3: Ou do cachorro louco, né? Vamos lá, de acordo com a Climatempo, é o que nós teremos, inclusive, né, independente de Climatempo, teremos o prefeito Sandro Mabel participando do programa hoje. Você já pode deixar a sua pergunta. Ele sempre fala que gosta muito de vir aqui, que gostaria de vir uma vez por mês, não consegue vir todos os meses, mas a cada 2, 3 meses, no máximo 3, 4 meses, ele vem e estará aqui novamente. Olha só, minha gente, a temperatura hoje vai chegar a 36 graus, mínima 25, no lugar daquele friozinho, calor praticamente de 25 graus durante a madrugada. É por isso que a madrugada foi quente, abafada, umidade caindo a níveis críticos novamente, ficando entre 21 e 40%, meus amigos. É o que temos para hoje. Vamos ver a temperatura neste momento, de acordo com outro aplicativo, Clima.

0: e radar. Em Goiânia, 24 graus. Sensação térmica com alíviozinho 22. Como é que tá aí na sua casa, velho? Como é que tá a sensação térmica?
1: Calor, tá quente, Zé Luiz, sabe? Esse final de semana foi muito quente. É, a semana começou quente, abafada, e estamos sentindo já a típica condição climática de agosto, setembro. Essa época do ano é embaçado, viu?
0: O trem é embaçado e o trem é doido, Pablo Costa. E estamos com um probleminha aqui no prédio, né? Que tá mobilizando aqui a galera, que é falta de água. E aí tem um esquema, como é que se fala? Que eu mandei fazer aqui sobressalente, né? Com água reserva, com reservatórios. Só que a gente não tá sabendo onde abre, descobrindo as aberturas da água. Então, no momento, a gente não tem nem água para um cafezinho. O Giovanni foi comprar uma água mineral para a gente fazer um cafezinho emergencial.
1: Ah, o Giovanni mobilizou esse ponto, né? Falou assim, não, calma aí, sem café não dá pra começar o dia, não.
0: Na verdade, foi, ele atendeu a um apelo meu, ele falou, na hora, até porque, assim, a gente sem um cafezinho ou sem um chazinho quente nessa hora, não funciona direito, né, Pablo Costa?
1: Ainda mais na segunda, não engrena nem a pau.
0: Vamos lá, vamos com as primeiras notícias aqui no Hablando en Serio de la Rádio Interativa. Vamos lá, Trump, os Estados Unidos voltam a atacar o Irã. É uma das principais notícias que nós temos. O Irã anunciou, estaria colocando novas minas ali no Estreito de Hormuz. Trump, o que, que ele tinha falado?
2: Qualquer embarcação que colocar minas no Estreito de Hormuz será bombardeada.
0: E é exatamente o que aconteceu. Os Estados Unidos voltam a atacar o Estreito de Hormuz, o Irã, e a gente tem como consequência, qual a primeira consequência, Pablo Costa?
1: Fechamento do Estreito de Hormuz e o preço do petróleo disparou.
0: É, então, ó, alta no preço do petróleo de novo. E isso, claro, não é bom para Donald Trump, que está aí há 2 meses praticamente das midterms, as eleições de meio de mandato dos Estados Unidos. Ontem eu ainda dei uma conferida, Pablo Costa. Então, existe uma possibilidade, né? De 53-54% de que os democratas assumam o comando do Senado, que hoje é dominado pelos republicanos, 53-47 senadores, na prediction ali de apostas, né, que eles falam que são as pesquisas que mais acertam hoje nos Estados Unidos, porque as pessoas estão apostando dinheiro, e se o cara que elas apostarem lá perder, elas perdem dinheiro. Se ele ganhar, elas ganham dinheiro. Então, as pessoas, como tem o faro ali do que está acontecendo à volta delas, nas midterms, hoje, a probabilidade é que os democratas conquistem 50,9 cadeiras. Quer dizer, arredondando, 51 cadeiras. Se eles conseguirem as 51 cadeiras, os republicanos vão ficar com 49 e eles terão o comando do Senado. E a House, a Casa dos Representantes, que é a Câmara dos Deputados deles, deputados federais, logicamente, né? Só se tiver assim uma hecatombe para os democratas perderem. Porque nessa bolsa de apostas, e os democratas estariam fazendo hoje, ou ontem, até ontem, 230 deputados federais. Atualmente eles têm, acho que, 211. Então, assumiriam uma maioria com uma certa folga, porque a certeza, segundo essas apostas, é que os republicanos façam pelo menos 203 deputados federais. Então, assim, o jogo nesse momento está altamente favorável na Casa dos Representantes e ligeiramente favorável no Senado.
1: Eu acho essa leitura, essa perspectiva que você traz de números, de possibilidades e tal, bem anacrônica perante o cenário, porque a questão não é essa. Porque isso aí é tratar a eleição como se tivesse uma pessoa comprometida com a democracia, com o revezamento do poder, com a institucionalidade ali no principal posto da Casa Branca, o que definitivamente não é o caso. Então, tratar essa eleição jogando esses números aí que estão corretos, você tem uma interpretação muito bom, é tratar com a normalidade que não temos no momento agora, como se tivesse ali na Casa Branca um operador normal, usual da política dos Estados Unidos, o que definitivamente não é o caso. A questão é, ele vai respeitar o resultado? A questão é, vai ter eleição? A questão é, quem ganhar vai assumir? Assim, a gente tem que dar 30 passos atrás para analisar. Porque se a gente toma de barato que tá tudo normal, e eu acho que não está, aliás, tem uma convicção que não está, a gente vai para essa análise. Ah, não, tal, vai ganhar num tal condado, não sei o quê, não sei o quê, não sei o quê. Só que o ponto é, vai ter eleição? O resultado vai ser respeitado? Para mim, esse é o ponto nevrálgico.
0: Agora são 6:08, 6:08. Bora lá com o Falando Sério da Rádio Interativa FM. Vamos lá. Corpo de policial que sumiu durante pescaria com amigos é achado, dizem bombeiros. Grupo pescava quando vento e chuva fizeram a canoa em que eles estavam virar. Operação de busca começou na sexta-feira e, infelizmente, ele foi encontrado morto. Bem, o nome do policial, Romes Silva, de 53 anos. O corpo foi encontrado no sábado. Então ficam aqui as nossas condolências à PM Goiana, aos familiares e amigos do Romes Silva, policial, aliás, não é da PM, não era da PM, né? Ficam as nossas condolências à Polícia Civil. Tô fazendo aqui uma confusão. O policial civil, o corpo do policial civil Jorge Luiz, de 51 anos, que desapareceu após a canoa em que ele e outros dois amigos estavam virar em um rio em Corumbaíba, foi encontrado neste domingo. São dois mortos, então. Então, o amigo dele, Romes Silva, que ao que parece não era policial, foi encontrado no sábado. Um terceiro ocupante da canoa conseguiu se salvar, esse que estava com salva-vidas. Então, ficam aqui as nossas condolências aos familiares e amigos do policial civil Jorge Luiz e do Romes Silva. São 6:10, quase 11 minutos. Giovanni Felipe, superintendente do IFAM Goiás e também professor e historiador, seja bem-vindo.
3: Bom dia, Zé, bom dia, Pablo Costa, bom dia, audiência qualificada, bom estar de volta depois de uma semaninha de rápidas férias, onde eu fui passar alguns dias na Chapada dos Veadeiros.
0: Ah, coisa boa.
3: Então eu fiquei lá daquelas cachoeiras, nesse calorão, aquela cachoeira meio geladinha, né?
0: É bom. A única coisa ruim nessa época lá são as queimadas, né, Gilo?
3: Pois é, mas eu dei sorte, sabe? A região que eu fiquei foi ali São Jorge, Alto Paraíso.
0: Não tinha queimada?
3: Não teve. Tinha mais pro lado de Teresina, sabe?
0: Teresina de Goiás, né?
3: É, um pouco mais longe, assim.
0: Vamos lá, agora são 6:11, quase 6:12. Goleiro que foi atingido 2 anos atrás por um tiro de bala de borracha de policial após jogo deve ser indenizado em cerca de R$100 mil. Daqui a pouco.
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14: Falando sério e interativa, goleiro atingido por tiro de bala de borracha de policial após jogo deve ser indenizado em cerca de 100 mil reais. Ramon Souza dos Reis, que defendia o Grêmio Anápolis na divisão de acesso do Campeonato Goiano, foi alvejado na perna em 2024. Na decisão, juíza fixou indenização por danos materiais, morais e estéticos. E 2 anos depois, então, a gente tem essa decisão, né? É um absurdo, cara, no campo ali, exercendo a sua função, trabalhando, né? Jogando, trabalhando como jogador, ser vítima de um tiro dado por um policial com uma arma com bala de borracha. E aí a justiça está sendo feita agora com essa indenização. Você se lembra desse caso, Pablo Costa?
15: Sim, me recordo sim, José Luiz. Repercutiu nacionalmente, né? E até a gente comentou aqui na rádio, né? Cobrando uma posição do governador Ronaldo Caiado. E falamos, né, que tem aquele

0: Dragão, né, que ele trabalha muito, que se ou bandido muda de profissão ou muda de estado, né? Nós questionamos aqui. O goleiro também vai ter que mudar de profissão para jogar em Goiás, sabe? Porque o cara é goleiro, a profissão dele é essa. E aí, agora a justiça vem com a decisão de que, de fato, houve uma atitude abusiva por parte do policial e, claro, a responsabilidade é do poder estatal, é do estado.
1: Bora lá, agora são 6:18, 6:18. Tenente Coronel Hugo Jorge Bravo assume a Rotan e revela que tinha o desejo de comandar a corporação desde o início da carreira. Bravo assumiu o cargo no lugar do Coronel Brian Steve. Ele presidiu o Vila Nova Futebol Clube entre 2019 e 2025. Então, o novo comandante da Rotan é o Tenente Coronel Hugo Jorge Bravo, ex-comandante, dirigente, diretor, presidente do Vila Nova Futebol Clube, Pablo Costa.
0: E ele continua com muita influência ali na diretoria do Vila, né? Ele é um dos responsáveis por essa organização que o Vila Nova inegavelmente teve nos últimos anos aí, tanto que o Vila Nova tá sempre disputando a parte de cima da tabela. E sempre ali, vai ou não vai, é sempre a não classificação, a sonhada classificação para a Série A da torcida do Vila Nova tá na berola. Esse ano, veja você, o Vila Nova tá no topo da tabela novamente, tá na segunda colocação. Se o campeonato terminasse hoje, iria pra classificação direto, não pegaria nem o playoff ali, que envolve o terceiro colocado ao sexto colocado. O Vila Nova tá em segundo lugar. Então, a presidência dele, do Bravo, ele teve essa virtude, né? Vamos ver agora se, e ele, policial militar que é, né? Agora assume ao comando da Rotan, também tem essa parte administrativa, né? Ou coordenar um batalhão também envolve essa gestão que ele tem experiência já, mostrou lá no Vila Nova.
1: 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Cães encontram quase 4 toneladas de super maconha escondidas no meio de telhas em Goiás. De acordo com a Polícia Rodoviária Federal, skunk foi encontrado durante fiscalização na BR-040 na altura de Cristalina, Goiás. Droga foi achada após contradições apresentadas pelo motorista de caminhão ao tentar explicar a origem e o destino do material. Ele se enrolou, disse que estava carregando telhas, etc. e tal. A polícia desconfiou e, em meio a telhas ou às telhas, havia quase 4.000 quilos de skunk, droga popularmente conhecida como super maconha. Agora são 6:22. 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Olá, excelentes líderes. Vamos lá. Judicialização de dívidas bate recorde no Brasil e passa de 1.200.000 ações. Recorrer à justiça costuma ser o último recurso dos credores. Especialistas veem crédito fácil, bets e endividamento entre as causas. Bom, e aí esqueceram de colocar aqui os juros altíssimos, né? Então, crédito fácil. Tem cartão de crédito aí? Parece que eles jogam na porta de alguém ali, se pegar, não, já é dono do cartão. Eu tô ironizando aqui, né? Porque tem um cartão de crédito hoje, a coisa mais fácil do mundo. E aí a pessoa acha que não, agora eu tenho tantos mil aqui para gastar. Gasta aquilo ali, não paga para você ver o juro que você vai ter que arcar. É impagável. Bets, né? Com essa chaga que a gente sabe na população brasileira, né? Endividando, fazendo pessoas gastarem o que não tem, achando que vão ficar ricas. endividamento das famílias. E o endividamento com juros altíssimos, né? De quase 15%, como a gente tem hoje ao ano, a Selic. Porque os juros reais praticados no mercado, para a pessoa fazer um crediário, são muito maiores. Então, meu amigo, juntando todo esse balaio aí, a gente tem um endividamento recorde no Brasil, Pablo Cossa.
0: Não, você foi preciso na sua leitura, no seu contexto, porque as razões são essas mesmas. Assim, a gente tem um estímulo contínuo, né, José Luiz, ao consumo. Porque você abre essa porcaria do celular, qualquer rede social que você entra, como você não paga aquela mensalidade para usar, por exemplo, o Instagram, o Facebook e tudo mais, você é o produto. E como é que eles monetizam você? Por meio da publicidade. Então os estímulos ao consumo são infinitos. Basta pegar o celular e você tem esse estímulo infinito, esse crédito facilitado e o dinheiro cada vez mais curto. Então a somatória disso tudo é perniciosa mesmo.
1: Quer falar, Gilvani?
2: Não.
1: Vamos lá. Facções no Amazonas mantêm domínio dos rios e expandem poder na floresta. Operações causaram prejuízo de 263 milhões de reais ao crime, mas falta de efetivo e corrupção favorecem facções. Balanço oficial do Ministério da Justiça mostra avanço em apreensões e investimentos no Amazonas, enquanto investimentos, né, dos bandidos, das quadrilhas, enquanto especialistas alertam que extensão territorial, falta de efetivo e corrupção mantém a força de grupos como Comando Vermelho e PCC nas rotas fluviais, Pablo Cossa.
0: Ali é um terreno de disputa, né? A gente sabe que o Brasil, ele é o trânsito entre a produção de cocaína e o consumo. Então a gente tem os países produtores, Peru, Colômbia e Bolívia, basicamente. O Brasil, com toda a margem atlântica de escoamento, principalmente para o mercado europeu e asiático. Então, a criminalidade, ela não tem pudor, né? E se a rota dos rios da Amazônia, naquela imensidão que temos lá, na dificuldade de controle que temos, ela é uma possibilidade de se ganhar dinheiro, o crime vai usar sem o menor constrangimento, vai usar sem a menor sombra de dúvidas essa possibilidade, essa rota de ganhar mais. E aí demanda um trabalho integrado entre as autoridades policiais do Brasil e dos países vizinhos, demanda também um controle externo por parte da Europa e da África também, para que a gente tenha uma repressão lá, porque chega no porto de Roterdã, chega no porto da Itália, chega no porto da Europa toda, lá a droga numa logística que às vezes passa pela África e chega lá. Então assim, tudo isso tem que estar interligado, tem que ser pensado em coletivo, porque o Brasil, ele tem um mercado consumidor grande e também serve como essa exportação da droga.
1: Gilvani.
2: Rapidamente. Apenas para chamar a atenção que esse corredor amazônico aí, a gente tem que ficar bastante ligado, porque há, por exemplo, uma situação de transnacionalização de gangues, de vindas de gangues, por exemplo, do México para o Equador, e para outros países, Venezuela, Colômbia, Peru, Bolívia, e por que não o Brasil, não é? Então nós temos que ficar bastante atentos para que isso não ocorra em nosso território.
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8: Bora lá com a sequência do Falando Sério Rádio Interativo. Vamos lá, vamos com as próximas notícias aqui do Falando Sério e depois tem interatividade com os nossos queridos ouvintes. TSE manda suspender propaganda eleitoral de Lula com currículo de Flávio Bolsonaro. E daqui a pouquinho, BTG Nexus, Lula lidera no primeiro turno e Flávio cai 4 pontos. Última pesquisa, quentinha aqui, a gente vai divulgar os números e analisar os números daqui a pouquinho com Einstein. 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A ministra Estela Aranha, do TSE, Tribunal Superior Eleitoral, mandou suspender uma propaganda da campanha de Lula que apresentava um suposto currículo de Flávio Bolsonaro. A propaganda foi exibida no primeiro programa eleitoral de Lula na televisão no sábado. O currículo, é o currículo entre aspas, né? É uma ironia. Lista acusações contra Flávio que vão do escândalo das rachadinhas ao pedido de 134 milhões ao banqueiro Daniel Vorcaro para supostamente financiar Dark Horse, cinebiografia de Jair Bolsonaro. Pablo Costa
9: começa a apresentar as suas armas, né? Tem aquela música dos Paralamas, né? Selvagem. A polícia apresenta suas armas, os negros apresentam suas armas, né? Aqui as campanhas começam a abrir a caixa de ferramentas e partir para uma pancadaria mais explícita. E ficou claro que a estratégia do Partido dos Trabalhadores foi realmente esperar o momento certo para começar a apontar as contradições do currículo de Flávio Bolsonaro. A começar por esse slogan, né? O pior dos Bolsonaro. Então, se todo o conceito da construção da campanha de Flávio Bolsonaro é colocá-lo como um moderado, como um Bolsonaro vacinado, que essa foi a pegada que tentou, que está se tentando, na verdade, né, para trazer esse eleitor independente, indeciso, para o campo de Flávio Bolsonaro, a campanha do PT visa justamente desconstruir essa perspectiva de que ele é um moderado, um Bolsonaro moderado. Então eles trabalham esse conceito pior dos Bolsonaro. A gente vai observar nas próximas pesquisas, acho ainda cedo, porque tendo em vista que começou na sexta-feira o horário eleitoral no rádio e na TV, se isso e esses cortes começaram a viralizar aí também nas redes, nos grupos de zap e tudo mais, eu ainda acho verde e prematuro saber se isso tem resultado ou não. A gente vai ver os números da BTG agora que você vai trazer da pesquisa que saiu hoje, ainda já coletando essas informações que vieram da campanha televisiva e radiofônica, mas eu ainda acho precipitado. A gente vai ver ao longo da semana. A gente tem uma quest para essa semana que deve sair quarta-feira, então a gente já vai ter uma noção melhor se esses golpes estão trazendo resultado ou não.
8: São 6:36, quer falar, Gilvani?
10: O Pablo falou bem, Zé, é o início da campanha, né? Nós temos que ver se isso aí vai render, porque na verdade tem o debate, tem a entrevista, né? A sabatina, e tem a repercussão do que aconteceu, né? Que é tão importante quanto os cortes, como é que cada agrupamento usa isso, em que foca e tal. Então nós vamos ter, eu concordo com o Pablo, lá para sexta-feira, se não me engano, é quando sai a data folha, talvez nós já tenhamos um quadro um pouco mais claro.
8: Vamos lá, vamos agora à pesquisa, última pesquisa, a BTG Nexus. 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A pesquisa divulgada hoje, há pouco, mostra Lula no primeiro turno com 37% das intenções de voto e o senador Flávio Bolsonaro com 33%. Em um eventual segundo turno, eles estão tecnicamente empatados, com Lula com 46% das intenções de voto ante 45% das intenções de voto de Flávio Bolsonaro. Bom, vamos ver aqui o levantamento de quando é, né? Qual foi o período em que essa pesquisa foi realizada? Foi entre os dias 28, sexta-feira, e 30 de agosto, né? Entre sexta e domingo, por telefone, Pablo Costa.
9: É, o dado que impressiona aqui é o crescimento expressivo do Augusto Cury, né? E ele salta para 11 pontos percentuais, ultrapassa com folga o Ronaldo Caiado, que ficou na quarta colocação com 5 pontos percentuais. O Renan Santos, apesar de todo o oba-oba das redes sociais, a gente vê assim uma militância muito engajada nas redes, mas ele permanece com 3 pontos percentuais aqui no cenário mais provável. E aí eu tenho a impressão que as pessoas conhecendo, né, o Augusto Cury, sabendo que ele é candidato, já que ele é muito conhecido, é um escritor renomado aí de best-seller, a partir da participação dele no debate da Bandeirantes, mas principalmente em entrevista no Jornal Nacional, tem a impressão que deu essa
8: vitaminada
9: com intenção de votos.
8: Não foi por aí não, Pablo. Inclusive, dos entrevistados no Jornal Nacional, entre aqueles 8 especialistas que estavam analisando, ele foi o pior avaliado. É. Então, teve a menor pontuação.
9: Mas não é disso que eu tô falando.
8: Não, eu tô dizendo o seguinte, está se especulando que ele montou uma estratégia com influencers digitais que estariam fazendo uma batalha nas redes sociais para divulgar o nome dele. Inclusive, não se sabe de onde estaria surgindo esse dinheiro, mas no mínimo 200 influencers com muitos seguidores passaram a fazer de uma hora para outra uma propaganda muito acirrada do Augusto Cury. Inclusive, Pablo Costa, com número, uma propaganda tipo propaganda paga mesmo, não é aquela propaganda assim do cara que, eu conheci as propostas, gostei. Foi uma ação de exército, de batalhão, que ao que parece está dando resultado muito rápido, hein? Na semana passada, para você ter uma ideia, Pablo Costa, fui cortar o cabelo e lá no salão já tava, e o Augusto Cury? E eu tava ouvindo essa história, tava surgindo como se fosse uma novidade. Vamos ver, inclusive, se as outras pesquisas confirmam esse crescimento repentino aí do Augusto Cury, né? Porque agora, no Jornal Nacional, ele foi muito mal avaliado. É. Bom, a gente pode trazer até o ranking aqui de avaliações. Lula ficou em primeiro lugar entre na performance.
10: Pelo desempenho, né?
8: Pelo desempenho, de acordo com os avaliadores, né? Numa escala de 0 a 5, ele pontuou 3 pontos. Renan Santos vem em segundo lugar com 2,6. Os outros eu não sei de cabeça. Ronaldo Caiado ficou em penúltimo lugar, salvo engano, com 1,4. E Augusto Cury teve avaliação de 1,0. Então, foi a pior avaliação entre todos, Gilvani.
10: Não, assim. Não, o Pablo tava falando. Vai lá, Pablo, termina aí.
9: Agora vai entrar o break
8: não,
9: já.
8: Não, tem um tempinho, pode falar.
10: Deixa o Pablo concluir.
9: Eu assisti, né, as entrevistas ontem, a do Flávio Bolsonaro, que foi na sexta-feira, e a do Augusto Cury, que foi no sábado. Peguei ontem para ficar em dia com esse material e fiquei impressionado, assim, né, que o Augusto Cury, ele é o rei da platitude, né, cara, só fala obviedade, só fala coisa assim, Giovanni, você viu que o Vila venceu ontem? O futebol é composto por 22 jogadores. Eles tentam colocar a bola dentro do gol. E o gol é o momento ápice do futebol. As pessoas... Mas eu tô falando do jogo do Vila, da questão fiscal aqui, colega. Bicho, como fala obviedade, que não tem nada a ver com nada. Realmente, né? Hoje tá calor. O calor é uma sensação que leva as pessoas a transpirar. A transpiração pode ser tanto o fruto do calor, mas também pode ser do trabalho. E o trabalho dignifica o homem. Você fala assim, rapaz do céu, mas você é burrão mesmo, hein, cara? Bicho do céu, como fala obviedade. E esse cara chegou tão longe, você vê que, na verdade, o burro somos nós, Giovanni. Se o cara falando aquelas obviedades chegou tão longe com aquele patrimônio, a gente é burro pra um cacete mesmo, porque, pelo amor de Deus, cara.
10: Ele é corajoso, como é? Pablo. Ele é corajoso.
9: A burrice leva a isso.
8: Olha, eu gostei de uma palavra usada pelo Pablo. Ele falou que o Augusto Cury fala platitudes.
10: Essa é boa.
8: É uma palavra bonitinha, né? Platitude é uma frase banal, vazia ou sem originalidade que se repete com frequência como se fosse uma grande verdade moral, expressão trivial, senso comum ou frase feita que tenta simplificar a realidade de forma superficial. Vem do francês platitude, derivado de plato, prato, chato ou plano, indicando algo sem profundidade.
10: Sem graça.
8: Ou relevo. Mas prato, jeito e graça, Gilvan. Voltamos em instantes.
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1: Bora lá, a gente volta com a última parte do programa antes do horário eleitoral obrigatório. Blocão das 7 às 7:25 no rádio, só que na live do YouTube e na live que você pode acompanhar pelo interativofm.net, pelo nosso aplicativo ou pelo site interativofm.net, o programa não vai ter interrupções. Inclusive, agora, para quem tá na internet, um blocão direto de 50 minutos sem nenhum intervalo para quem tá acompanhando a live pela internet. Daqui a pouquinho o prefeito Sandro Mabel com a gente aqui no Falando Sério. Você pode deixar a sua pergunta, Gilvani.
2: José, vamos falar de futebol, por favor. Eu tô aqui que não tô me segurando.
1: Quem que você quer falar de futebol?
2: Eu quero, Gilvani, falar do Flamengo, eu quero falar do Vila Nova, por exemplo, entendeu?
1: Vamos lá. Série B do Brasileirão. Vila pulou pra segunda posição, Gilvani. É por isso que você tá felizinho aí, Vila 2, Ceará 0. Então, o Vila tem um jogo a mais que o Juventus, mas o Juventus já tá na frente, já tá em primeiro lugar, né? Tem um jogo a mais, mas, porém, contudo, todavia, vamos ver aqui, não tá disparado não, Gilvani, tá um ponto à frente, só que tem um jogo a menos. Se ganhar, fica 4 pontos à frente do Vila Nova. Então, vamos lá, a classificação da Série B depois desta vitória do Vila Nova é a seguinte: em primeiro lugar, Juventude, com um jogo a menos e 45 pontos. Vila Nova em segundo, com 44. Em terceiro lugar, com a mesma pontuação do Vila, Criciúma. Em quarto, está o Novo Horizontino, com 43 pontos, já com 25 jogos. Então, assim, embolado, mas o Vila tá em segundo, Gilvani.
2: Por enquanto estamos na briga, né? O importante é nos manter por ali.
1: Eu gosto quando o cara fala assim, ele fala, tamo na briga. É como se você fizesse parte do time, né?
2: Mas nós fazemos mesmo, a torcida do Vila é assim, faz parte. Agora, não tem nada decidido, é o que o Pablo vive falando, não tem nada definido ainda. Você vê, se o Vila perde 3 jogos seguidos e o Atlético ganha 3 jogos seguidos, o Atlético sobe e o Vila cai, entende? Então essas coisas tem que ir mantendo.
1: O Atlético tá em sétimo e o Goiás tá em décimo, hein?
2: Pois é. Então, isso é muito perigoso. A Série B é um campeonato muito competitivo, os times são muito, muito assim, de um nível muito semelhante, então é difícil, muito difícil.
1: Agora são 6:52. 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
3: Eu concordo muito com o que o Giovanni colocou, né? A rodada foi muito boa para os times goianos. O Goiás venceu, o Atlético venceu, o Vila venceu. E o importante para o Vila Nova, eu sempre falo que isso aqui é uma maratona. Então não adianta disparar na frente, né, nesse momento, se lá no final, na 38ª rodada, não tiver na primeira ou na segunda colocação. Porque o torcedor do Vila sabe muito mais do que eu que na hora H o time decepciona. Foi aquele natalaço lá, que a gente teve lá contra o ABC naquele ano, que a torcida toda se mobilizou. Tem gente até hoje pagando parcelada aquela viagem lá.
2: Nem fala.
3: Foi aquela decepção, aquela frustração. Não, uma frustração gigantesca pro torcedor do Vila. Então ele sabe que o mata-mata, o playoff ali que envolve o de terceiro ao sexto lugar, é perigosíssimo pro Vila Nova. Por essa tradição de na hora H, a caveira de burro enterrada lá no Oba, ela mostra seu poder, sabe? Que é impressionante. Então, o Vila Nova, no momento, ele teria a classificação direta, mas o campeonato não acaba agora. O Vila Nova tem 25 jogos, são mais 12 ainda até o final do campeonato. E o Giovani foi muito preciso ao colocar que, tirando ali a Ponte Preta e o América Mineiro, que de fato estão muito atrás, do Londrina, que é o 18º, pra frente tá todo mundo muito parelho. Do Londrina ao Juventude, do 18º ao primeiro lugar, não tem um grande futebol, não tem um grande destaque, não tem nada não. Quem tá, a exceção realmente é o América Mineiro e a Ponte Preta, que estão abaixo do restante. Do Londrina pra frente tá tudo igual.
2: É verdade.
1: 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Vamos lá, daqui a pouquinho vamos voltar a falar da pesquisa BTG Nexus, que traz aí uma subida impressionante de Augusto Cury. Poderá Augusto Cury virar?
3: O rei da platitude.
1: Ah, o rei da platitude, de falar as coisas óbvias, né? E aí, geralmente chamam isso, esse tipo de gente, a pessoa cheia de prosopopeia, né? Porque assim, não tem às vezes muita coisa para falar sobre um assunto, fica floreando, como os exemplos que o Pablo deu aqui agora, né? Então assim, podia ir direto ao ponto, falar do calor, mas não, vai falar que o calor realmente causa um desconforto muito grande aos corpos dos seres humanos, essa sensação de desconforto leva a gente a um desânimo muito grande, começamos a ter o suor saindo por nossos poros, os nossos poros que são muitos pelo corpo afora, e assim a pessoa vai enchendo linguiça, né? Floreando e falando platitudes, obviedades, mas assim, de uma maneira às vezes lúdica, poética, encantando as pessoas com as palavras, pois não, Gilvani?
2: Ô Zé, eu acho assim, é engraçado, realmente o Pablo foi muito feliz na qualificação do Cury, mas eu queria falar duas coisas sobre esse candidato. Primeiro que ele é médico e há toda uma aura sobre, em volta de um personagem que é médico. Basta vocês verem quantos médicos são eleitos prefeitos pelo interior afora. Então há toda uma aura em torno de médicos. Então não vamos menosprezar essa aura. Segundo, ele é um escritor há muito tempo de sucesso. O que prova
1: para mim. Patrimônio declarado de mais de 200 milhões de reais.
2: Olha só, ainda eu não sabia disso, Zé. Obrigado por enriquecer a argumentação.
1: Agora, com esse rico patrimônio dele, né?
2: Pois é. Agora você veja, ele é corajoso, né? Um cara que fala tantas platitudes, ter coragem de escrever tantos livros. Por isso que eu falei aquela hora, o Pablo, ele é corajoso. O que falta muita gente conteúdo. Tem muita gente com conteúdo que não tem a coragem que esse sujeito tem. Se tivesse aí produzindo, quem sabe fizesse tanto sucesso quanto, né?
1: Olha, o patrimônio declarado dele é de 242,28 milhões de reais.
2: É uma esse mega patrimônio. Cena, é uma mega do fim do ano, Zé, sozinho.
1: Isso. Não, bom, e eu sempre coloco aqui. O patrimônio declarado costuma ser muito menor do que o patrimônio real, né?
2: Verdade.
1: E isso está dentro da lei. Eu dou exemplo aqui, esse cara comprou uma fazenda 40 anos atrás por 100 mil reais, a fazenda hoje vale 30 milhões, se ele declarar 100 mil lá, tá dentro da lei.
2: Certo. Né? Só para concluir, Zé, tem também um movimento do Pablo Marçal em direção
1: a ele.
2: Então,
1: isso.
2: Esse movimento também é um movimento de muito peso. Pablo Marçal tem todo um exército de bots, de militantes na internet.
1: Inclusive,
2: que fazem
1: a ascensão dele crescer. Teria começado depois de uma entrevista numa live com Pablo Marçal.
2: Isso.
1: Então, assim, tem uma estratégia aí de internet muito bem montada, através do Augusto Cury. 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Bora lá com mais Falando Sério na Rádio Interativa FM. Além de Lulinha, Lurian, filha de Lula, também teria feito lobby no Palácio do Planalto. Lurian Cordeiro Lula da Silva mora em Brasília e foi 52 vezes ao Palácio desde 2023. Alguns assessores a consideram impossível conveniente. Porque veja a situação. Chega lá no gabinete a filha do presidente. Qual é o assessor que vai ter cara de barrar? Assim, você não vai falar com o homem hoje, não. Que não vou nem anunciar que você tá aqui. Quem é que tem peito de fazer isso com uma filha, com um filho? E aquela pessoa que tá lá todo dia tá indo lá. E o filho ou a filha do presidente pediu, não, me passa o contato fulano de tal, me bota em contato com não sei quem, pede isso, pede aquilo pro fulano de tal, fala que eu tô indo lá falar com ele. E pela insistência dela, pelo fato dela ser considerada por alguns assessores como uma pessoa inconveniente, olha, tá começando o programa eleitoral um pouquinho mais cedo, a gente volta em 25 minutos no rádio, mas a gente vai seguir direto com você aqui pela internet, para você que nos segue através da internet. Bora lá, engate. Bora lá, agora só na internet, só para as pessoas que estão nos acompanhando através da internet. Pablo Coça, me ouve agora, Pablo Coça? Chegou áudio para você aí, Pablo Coça? Chegou, né? Então, agora apenas para os ouvintes da internet, a gente segue com a nossa live recebendo o prefeito daqui a pouquinho. Pois não, Pablo Coça? Opa, não ouço Pablo Coça, tenho medo. Ah,
3: burrice minha aqui, eu que esqueci de abrir o microfone. Inclusive falar para nossa audiência, né, mandar as perguntas, a gente sabe que o prefeito gosta dessa interação, a nossa audiência tem muitas reclamações, tem muitas questões a serem colocadas e o prefeito tem essa, ele responde rápido, né, José Luiz, quando é desafiado a fazer isso, então ele já encaminha, então já vou pedindo para a audiência mandar as suas questões para o prefeito Sandro Mabel. Eu queria voltar a falar da questão da filha do Lula, né, também teria uma suspeita ali de interferência e tudo. O que eu quero trazer é uma contextualização de que filho de presidente querendo fazer negócio em Brasília não é novidade. Eu sempre destaco que a gente teve duas exceções, a filha da Dilma e as filhas do Michel Temer, que não ficaram em Brasília circulando por ali, que, na verdade, focaram nas suas vidas profissionais e não fizeram da presidência do pai e da mãe uma possibilidade de ascensão social. Elas são exceções, viu? Porque a prática é ficar ali, entendeu? De um lado, de outro. Por quê? Porque a gente sabe que um filho de alguém poderoso como o presidente da República abre portas. Agora, o Estado também, José Luiz, tem um jeito de enrolar essa galera. O que o Giovanni, gestor experiente que é, sabe que a coisa mais fácil do mundo para um gestor é falar, não, a gente vai encaminhar esse pedido sim. Você pega aqui, passa para um assessor, passa para não sei quem, passa para uma diretoria, passa para uma superintendência e o trem vai lá, meu amigo, nos escaninhos do setor público, é onde as coisas empoeiram e não saem do lugar. Você fala, não, tô realmente, tô olhando aqui, tal, não sei o quê, e você vai empurrando com a barriga. Por isso que um tipo de gestor público é muito admirado, principalmente por prefeitos. Chegam com demandas para secretarias e tudo, quando o gestor, o secretário, o ministro já fala o seguinte, prefeito, isso aqui dá, isso aqui é impossível, isso aqui não tem jeito, a gente não tem recurso para isso, o prefeito se sente valorizado ao ouvir um não, do que aquela protelação empurrando com a barriga que é típica. Então é o seguinte, a Lúria ter chegado lá 50 e tantas vezes lá no gabinete do Lula, tal, não sei o quê, beleza, se investigue, tudo certo. Isso não quer dizer que virou negócio, o Estado tem jeito tem formas de se empurrar com a barriga, achar que tá fazendo alguma coisa e não tá fazendo nada.
2: Ô Zé.
1: Sim, Girvani.
2: Zé, eu vou dar aqui uma opinião sobre essa questão. Primeiro lugar, 52 idas ao palácio onde o pai é presidente em 4 anos não é muito, é uma vez por mês praticamente. Então vamos parar de fazer escândalo em cima de bobagem.
1: Vamos ver o que ela fez lá, né?
2: Não interessa, Zé. O dia que provar, aí nós vamos ver. Se minha filha me visitar uma vez por mês no meu trabalho, isso vai configurar algum tipo de problema? Não vai. Agora, se descobrir alguma coisa além disso, aí tudo bem. Por enquanto, Isso é apenas suposição em época eleitoral. E não é grande. Se você fizer, são 48 meses.
1: Não, não, 48 não, né? 30 e...
2: Não, 40, 12 vezes 4 aí.
1: 40, 12. Não, mas não temos ainda 4 anos completos,
2: né?
1: Tá
2: bom, 40, né, Zé.
1: 40, 41.
2: 41, que seja. Aqui. Então é um por mês. É um por mês. Ué, a filha não pode.
1: 44 meses. Então 53 dividido por 44, para ser preciosista, 1,2 vezes por mês.
2: Pois é, o que
1: pouco
2: eu tô falando.
1: Pouco mais de uma vez por mês, em média.
2: É o que eu tô falando. Qual o problema da filha visitar o pai? Não sei, não, nenhum. Agora, se tiver realmente algum tipo de ação, aí não,
1: mas,
2: sim.
1: Se mas for pra visitar, ô papai, vim aqui pra te ver, tava com saudade, isso. Vim pra te dar um beijo, não tem problema nenhum. Mas tá lá, enchendo o saquinho de assessores, tentando arrumar brechas para fazer negócios aqui e acolá, aí
2: disse, né,
1: é
2: Zé?
1: Completamente diferente.
2: Foi,
1: né?
2: O que eu disse, mas para isso, Zé, não basta suposição. Tem que ter prova. Tem que ter prova. Ah, assessores dizem que... Que assessores? Que assessores? Entendeu? Então isso é muito complicado. E segundo o seguinte, agora eu vou pro outro lado, Zé. Zé, eu vou pro outro lado. Para mim, uma das razões do insucesso do gestor público, sabe quem é? A família dele. Por isso que eu nunca deixei familiar meu entrar para trabalhar comigo. Nunca, desde que eu entrei a primeira vez. O Pablo sabe disso, você já trabalhou
1: quem
2: na
1: me Secult. Conhece sabe.
2: Não, eu nunca deixei, porque é problema. Porque você coloca e depois você não dá conta de tirar. Como é que você manda embora um tio, um irmão? Não tem jeito.
1: Aí você vai arrumar uma encrenca na sua família.
2: Pro resto da vida. Pro resto da vida.
1: Agora são 7:05. 7:05. Bora lá. O prefeito já chegou. Você que está nos acompanhando aí na live, pode mandar a sua questão, a sua pergunta, a sua. Como que você quiser para o prefeito. Vamos lá? O número para você interagir, o nosso WhatsApp é 3226-9490. 3226-9490. Dark Horse, inteligência artificial no SUS e mais. O que Flávio Bolsonaro disse em entrevista à TV Record. Ontem foi o dia de Flávio Bolsonaro, né? Então, daqui a pouquinho a gente vai falar sobre isso. E por falar em Dark Horse, a jornalista Andréa Sadi, ou Sad, né, mas eles falam Sadi na Rede Globo, escreveu na semana passada, no blog dela, que o Ministério Público e a Polícia Federal não estão comprando a tese de patrocínio do Dark Horse, não. Eles estão achando que esse dinheiro pode ser de outra coisa. Por que não compram a tese de patrocínio? Por causa de uma questão muito óbvia. Todo mundo que patrocina, inclusive Flávio Bolsonaro tentou usar isso lá na entrevista da Rede Globo. Não, mas patrocinava aqui a Rede Globo também. Os Luciano Huck era patrocinador de vocês também. Era um patrocínio que aparecia. Patrocina-se pra quê? Pra aparecer. Então você coloca dinheiro lá pra ter sua marca exposta, exibida. Que diabo de patrocínio é esse? Onde o patrocinador não pode aparecer, Pablo Costa. É por isso que cai por terra, assim, de maneira muito fácil, essa tese de que não é dinheiro de patrocínio.
3: Não, isso aí você descreveu com primazia. Esse é o ponto mesmo. E tem outra questão, né, cara? Sabe, até os monumentos de Brasília sabiam que a grana do Master vinha de esquemas ali envolvendo fundos de pensão, aposentados. A gente sabe o que foi o BRB, por exemplo, uma tentativa desesperada de salvar o Banco Master. E o Flávio Bolsonaro é qualquer coisa, menos ingênuo. Sabia perfeitamente que não estava procurando esse suposto patrocínio de uma empresa que segue, por exemplo, o edital, sabe? Coloca um edital lá e faz uma seleção pública de um projeto e tudo mais. Não se trata de algo assim. Então, a gente tem que compreender que, politicamente, a explicação dele é muito frágil, embora, quando a gente olha para as pesquisas, a gente veja que, efetivamente, não tem um prejuízo muito grande, né? Os números do Flávio Bolsonaro não caíram a ponto de daquele derretimento que tinha um receio por parte dos seus apoiadores ali quando surgiu esse escândalo.
1: Pablo Costa, e também a gente pode depreender que esses pontos que Flávio cai no primeiro turno é a pontuação praticamente que foi para Augusto Cury. Então, pode ser um problema para Flávio. Agora, qualquer um que enfrente Lula no segundo turno, representando a direita, a extrema direita, vai ter desempenho semelhante, porque aí é a hora que se vota mais, às vezes, contra do que a favor de alguém. Chegou o prefeito Sandro Mabel aqui na nossa live. Seja bem-vindo. Bom dia, prefeito.
0: Bom dia, Zé Luiz. Bom dia, Giovanni Felipe. Bom dia, Pablo. Tudo bem? Bom dia a todos os nossos ouvintes.
1: Bom dia, bom dia, bom dia. Estamos na live, só pro pessoal da internet. Daqui 16 minutos, a gente volta pro rádio. O prefeito continua com a gente, Pablo Costa.
3: Para aproveitar a presença do prefeito aqui na live, né? Que daqui a pouco os nossos ouvintes vão vir com as demandas todas aí da cidade, que a gente sabe que eles têm, e aproveita essa oportunidade para trazer as questões dos bairros, tudo. Eu quero aproveitar essa primeira fala do prefeito, claro, agradecendo novamente ele pela presença aqui no Falando Sério da Interativa, para fazer uma análise do cenário eleitoral, né? Muito experiente que é, tanto lá da FIEG, quanto dos seus mandatos de deputado federal, do seu sua trajetória parlamentar. O prefeito foi um que defendeu a tese das candidaturas múltiplas da base governista. Na verdade, disse que na reunião lá, ele falou assim: rapaziada, é todo mundo pra dentro, não pode deixar ninguém de fora não, tal, não sei o quê. E a gente tá vendo que essa tese agora tá gerando problemas, né? As cotoveladas são muito explícitas ali, principalmente entre Gracinha Caiado e Gustavo Mendanha. Ali, ó, tá dedo no olho, tá confusão, o que era mais ou menos previsível, né? Porque são quatro pessoas dentro da base disputando duas vagas. Então, assim, a eleição dizem que vale tudo, só não vale perder, né? E cada um usa as armas que tem, que são disponíveis. Quero perguntar para o senhor, prefeito, se o senhor continua achando que a tese das candidaturas múltiplas era realmente o melhor caminho para a base e como acalmar essas cotoveladas, como diminuir essa agressividade que está surgindo dos candidatos?
0: Bem, Pablo, é o seguinte, olha, a minha tese é de aglutinar. Se nós deixássemos o doutor Zacarias, por exemplo, de fora, ele ia sair para outro partido. Deixasse o Vanderlei, ia sair para outro partido. O Gustavo Medan também ia sair para outro partido. Então não estava cotovelando dentro da base, mas os votos são os mesmos. Então não é que modifica isso. Agora, por outro lado, aglutina para o governador também, o que é muito importante, que se cada um tivesse solto trabalhando para um candidato ou para outro, que certamente não trabalharia para o da nossa base, isso daria problema. Esse problema dessa briga aí da Gracinha com o Gustavo, na verdade não é do Gustavo com a Gracinha, a Gracinha com o Gustavo, é da Gracinha com o Gustavo. Eu acho que ela tem razão em alguns pontos, mas no geral, isso é eleição, eleição é eleição. O que eu acho que ela devia fazer é varrer para dentro, na minha opinião. O que é varrer para dentro? Todo mundo sabe que ela seria o primeiro voto. Ela devia ter comportamento para ter o primeiro voto. Quer dizer, fica disputando, não tem que disputar, tem que disputar. Ela tem que fazer todo mundo pedir o primeiro voto para ela. Então isso daí é uma coisa lógica, se souber trazer, eu acho que a campanha dela falta um pouco de organização política, na minha opinião. Mas isso daqui é uma coisa que vai se corrigindo aí com o tempo. Agora, essas brigas são comuns em política. Eu lembro quando o Iris Rezende, a primeira campanha que eu participei, o Iris pegou umas bases minhas e passou para um outro candidato. Falei, pô, mas que é isso? Que sacanagem, o senhor não me ajuda, o senhor tá tirando base minha? Não, você tá com muito voto aí, você vai ser eleito de qualquer jeito, eu preciso pegar uns companheiros e levar junto e tal. Então, é um negócio que faz parte. Essa briga dentro da base, ela sempre existiu. O Bruno Peixoto sai, tá conseguindo base que é de outro deputado da base também, isso é natural. O Senado dá mais impacto porque são menos candidaturas, então ela aparece a

0: quem quer pedalar?
1: Não, Zé, nós temos que ampliar esse espaço. Nós temos um programa aí, nessas revitalizações de via, aparentemente se perdeu algumas faixas, porque quando você vem com asfalto novo, você acaba tirando todo esse espaço aí das bicicletas. Nós tivemos um atraso na sinalização, você pode ver que tem muitas ruas aqui mesmo, no setor Marista, no setor Bueno, muitas ruas que foram revitalizadas que ainda não foram sinalizadas. Tinha um problema de licitação, foi questionada uma série de problemas, estão com essa licitação engasgada aí e não estamos conseguindo fazer o que precisa. E nisso daí tem as faixas também. Mas nós temos um programa grande para ciclovias, para faixas, para bicicletas, até porque eu também gosto de bicicleta, então eu acho que nós temos que ampliar. Na nova mobilidade, ou seja, os ônibus novos, metronização, novos terminais, existe também a prolongamento, vai se ter algumas bicicletas elétricas nos terminais para a pessoa poder chegar para casa dele. Então isso daí vai fazer com que a gente também amplie mais faixas. A nossa ideia é ampliar, não é deixar de reduzir, não.
0: 7:15, Gilvani Felipe, superintendente do IFAM Goiás, tem uma pergunta para o prefeito Sandro Mabel.
2: Bom dia, prefeito, é um prazer tê-lo aqui conosco. Prefeito, eu gostaria que o senhor aproveitasse esse momento para explicar, expor às pessoas as ideias sobre o centro de Goiânia, porque o centro é algo que interessa a todos nós, né? Todos nós temos que gostamos da nossa cidade, queremos ver o centro, um centro pulsante, um centro habitado, cheio de vida, seguro, não é? E eu vejo assim, o prefeito antes do senhor, ele tentou, eu reconheço isso, ele apresentou um projeto que depois se perdeu por causa dos problemas que ele teve com a Câmara, e eu enquanto eu estou lá no IFAM, eu sinto que falta um pouco uma articulação capitaneada pela prefeitura, lógico, porque é a prefeitura que gere a cidade, mas que unifique o mundo empresarial, as universidades, todos os órgãos que atuam ali, para que a gente produza um projeto unificado que apaixone a cidade.
1: Não tenho a dúvida, não, Giovanni. Nós temos essa preocupação com o centro. Eu tenho uma preocupação seguinte. Existiu esse projeto aí, como você disse, na administração anterior, mas o pessoal procura fazer um projeto grande demais, atendendo todas as questões, fazendo com que tudo tenha que ser contemplado, isso não existe. Então nós já temos aquele projeto, nós temos uma legislação que nos permite, então nós vamos avançar no centro seguinte. Primeiro, nós aprovamos da Câmara o morar no centro. Morar no centro, ele vai fazer com que a prefeitura possa subsidiar uma parte dos aluguéis de quem mora na periferia e trabalha no centro. Nós vamos trazer esse pessoal para morar no centro. Ele vai poder almoçar na casa dele, ele vai poder estar muito mais perto, ele não vai pressionar transporte coletivo e ele vai dar uma população para o centro. O centro hoje tem apenas 9 mil pessoas que habitam lá. Precisa ter 25 mil para se tornar um bairro. Então nós vamos colocar 10 mil pessoas nesse programa, então nós vamos ficar com 19 mil e nós entendemos que as outras 6 mil virão organicamente. Com isso, quando você habita o centro, você a padaria vai abrir, o supermercado vai abrir, a farmácia vai abrir, quer dizer, você vai dando um movimento. Não adianta a gente falar, ó, nós vamos fazer no centro, ó, vem cá comerciante que eu vou te dar um incentivo de IPTU, não, você tem que pôr gente para comprar. Ninguém vai sair lá da Mangalô, no Noroeste, para comprar no centro. Ninguém vai sair da Avenida Liberdade, Aparecida, para comprar no centro de Goiânia. Não vai. Hoje, centralidades foram espalhadas pela cidade. Então, o centro tem que ser encarado como um bairro. E é assim que ele vai ser. E com isso, nós vamos trabalhar muito com você lá, Giovanni, porque nós vamos ter que pegar, por exemplo, aquelas fachadas todas cheias de cartazes, daquelas fachada de loja, marquise, nós temos que tirar aquilo tudo fora. Nós temos que voltar, o Art Deco. Nós queremos revitalizar o Art Deco.
2: Isso aí, prefeito, isso aí.
1: E nós queremos aí, esse trabalho você vai ter que me ajudar muito nele, para que a gente possa botar isso daí para funcionar com muito vigor. Nós queremos fazer ali, começar ali pela Praça Cívica, pela Anhanguera, Rua 1, Rua 2, e fazemos aqui essa primeira limpeza e

0: Vamos lá. Ótimo. Vamos lá, agora são 7h20. Falando sério na Rádio Interativa FM, vamos aqui com a participação dos nossos queridos ouvintes. Prefeito, sobre os carros parados há muito tempo ou estacionados em garagens, quem está fazendo a retirada? Ligamos na PM e eles dizem que é o município. A 7 não responde. Quem cuida desse problema? Carro abandonado na rua lá, 1 ano, 2 anos, 3 anos, 5 anos.
1: É a 7. Tem que ligar para a 7 e eu vou pegar o número da 7, é que eu não tenho ele de cor, mas eu vou pegar o número da 7 e fala, te passo daqui a pouquinho, mas é a 7 que tem que pegar. Nós temos andado muito com isso daí, carros, nós temos recolhido muitos carros, mas se tem algum especialmente aí, se o teu ouvinte aí puder passar o endereço onde está esse carro abandonado, nós já vamos dar uma carregada nele rapidinho.
0: Jornalista Pablo Costa, lembrando que daqui 3 minutos a gente volta pro rádio, hein?
2: 24 de outubro chegando, prefeito, aniversário de Goiânia. Quais são os planos aí para comemoração de mais um aniversário da nossa cidade?
0: O senhor tem 2 minutos, porque eu tenho que interrompê-lo para a gente fazer a transição para voltar pro rádio.
1: Ok, uma programação extensa, bem extensa, de shows artísticos. De desfiles, de inaugurações, nas escolas também muito movimento cultural. Vai ser um mês assim com muitas atividades, o mês todo, vai ser um mês diferente, vai ser um aniversário que nós vamos levar para os bairros também. Vamos levar muitas atividades comemorando o aniversário de Goiânia, em vez de fazer uma coisa só centralizada, eu pedi para que reduzisse um grande show, uma coisa qualquer, e nós pudéssemos fazer vários shows nos bairros.
0: Vamos lá, tem aqui uma demanda de um ouvinte dizendo: sábado passado fui em Campinas pela Avenida Anhanguera e tinha um engarrafamento enorme chegando no terminal da Praça A e não teve nada, não teve nenhum acidente, nenhuma batida, era só falta de sincronia nos semáforos mesmo, canseira demais.
1: Não, não pode ser, porque os semáforos da Avenida Anhanguera estão todos sincronizados hoje. Inclusive com a metronização dos ônibus, a sincronização deles é feita por inteligência artificial. É das poucas avenidas que a sincronização é feita pela inteligência artificial. Eu vou mandar dar uma olhada, mas não é para ter, de forma nenhuma, é para ter esse engarrafamento nesse local.
0: Vamos lá, agora são 7h23. Tem mais ouvintes participando com a gente. Prefeito, porque os banners de propaganda dos candidatos colocados nas ilhas em avenida e avenidas não são retirados, e porque os seus proprietários não são multados, já que os donos de estabelecimentos não podem fazer o mesmo devido à lei municipal? Renato Batista, do setor Marista.
1: Nós fizemos uma consulta ao TRE sobre essa questão dos Urbanes nas ilhas. O TRE ainda não nos respondeu. A nossa vontade realmente é retirar os banners os banners nas ilhas, como não pode ser feita essa poluição na cidade de uma maneira geral. Estamos aguardando essa resposta.
0: Vamos lá, e agora a gente tem que voltar, vamos voltar para o rádio. E aí, muito obrigado a você que esteve com a gente durante o horário eleitoral obrigatório. Muito obrigado, ouvinte.
3: Pois é, Luiz, Pablo, Giovanni, bom dia para vocês aí. Ontem à tarde, eu
0: voltamos agora
3: no seguinte,
0: rádio.
3: De várias propagandas de deputado, deputado federal.
0: Opa.
3: E eu fiquei me perguntando: quantos mandatos esse camarada tem? Quais foram os temas que ele
0: tá me ouvindo aí, Pablo Costa?
3: Fiquei com essa
0: tudo
3: dúvida.
0: Tudo certinho aí para você.
3: Para buscar. E ela teve uma certa dificuldade em achar os feitos desses camaradas.
0: Não estou ouvindo,
3: né?
0: O Pablo Costa.
3: Eu queria deixar essa ideia para vocês aí, se vocês conseguiram ajudar a gente.
0: Seria agora que eu estou entendendo o que está acontecendo aqui. Era o ouvinte que tinha disparado aqui. Vamos lá, voltamos. Agora vamos tentar fazer certinho.
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0: Agora de volta no rádio, né? A gente já voltou assim direto com o ouvinte participando, mas antes temos o jornalista Pablo Costa.
2: Para contextualizar nosso ouvinte do rádio aí que não estava pegando o debate da internet, né? Falávamos sobre a questão dessas wind flags aí, nessas bandeirinhas aí dos candidatos, né? Cara, assim, eu entendo a dor de cabeça do ouvinte, mas, gente, é um mês de campanha só. Se o cara não puder se apresentar candidato ali num ponto de fluxo, no meio de uma praça, no meio de uma ilha, no meio de uma rótula, quando que vai chegar essa informação? A gente vai ficar só à mercê dos algoritmos? A campanha de rua tem que ter seu calor também. O problema que o comerciante não pode fazer é porque é a vida toda. Então, se o cara tem um comércio há 32 anos, ele vai botar o trem dele, vai ficar 32 anos parado lá? A campanha é só 30 dias, gente, 35 dias, 40 dias, sabe? Passa rápido, quando é fé, acabou. Então, assim, calma aí, gente, também, que desespero é esse? A bandeirinha lá, rapidinho, não vai nem ver mais. O problema é que o comerciante não pode fazer, que fica a vida toda também. O povo quer uns negócios também, que fica desproporcional. Então, assim, gente, calma.
0: Gente.
2: Daqui a pouquinho já votou e acabou. Sabe, que desespero é esse, rapaziada?
0: 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Vamos lá, vamos com mais interatividade. Tem ouvinte gravando. Cadê o ouvinte, meu Deus do céu? Agora sim, vai.
5: Bom dia, a todos da mesa. Meu nome é Juliana.
0: Oi,
5: gostaria
0: Juliana.
5: De perguntar ao prefeito se ele não tem a intenção de colocar e preparar professores e cuidadores para lidar com as crianças do espectro autista. Porque meu filho estuda na rede municipal e é um menino que tem uma cognição ótima, excelente, acima da média, mas não está tendo profissionais adequados para lidar com ele. E essa é uma preocupação muito grande.
0: Prefeito.
1: Bem, tem sim. Nós estamos abrindo salas multifuncionais em todas as escolas. Eu, quando entrei, não tinha essas salas. Nós hoje já passamos de 80 salas dessa, porque o pessoal queria levar esse pessoal com o aspecto autista, levar eles para um centro, para treinar tratamento num centro. Nós temos 2 centros de tratamento, mas a mãe não tem condição de levar esse menino. Então, o que nós temos? Qual que é a política que nós adotamos? É tratar o menino durante o período de aula. Não é nem no contraturno. Quando ele já está na escola, está no período normal, que já tem quem levou, quem busca ele durante o período normal. Então ele vai para essa sala inclusiva, que são cada vez mais aperfeiçoadas nas escolas, aumentado o número e também a qualidade delas.
0: Bora lá, são 7:28, Honda e Natecar. 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A hora é agora. Mais ouvintes interagindo com a gente. Vamos lá. Uma cidade do tamanho de Goiânia, o que não falta é problema, né, meu amigo? No setor aeroporto, Ed Wilson reclama. Na República do Líbano, donos de garagem estacionam seus carros em espaços proibidos, principalmente nos retornos das ilhas.
1: Vou mandar dar uma olhada nisso, vou mandar agora mesmo. Nossa assessoria tá aí já anotando essas demandas. Eu vou pedir para dar uma olhada nisso.
0: Chegou o telefone da Sete, viu? O WhatsApp da Sete. Que é a Secretaria de Engenharia de Trânsito.
1: Ela,
0: né,
1: não atende esse telefone. É só por mensagem.
0: É, uma mensagem de WhatsApp. 3524-0101. Repetindo, 3524-0101. Obrigado, Jarbas, o secretário de comunicação do município que está aqui, o jornalista Jarbas, que está acompanhando o prefeito Sandro Mabel, que passou o telefone pra gente. Vamos lá, tem aqui a participação de mais ouvintes interagindo com a gente, tem mais gente falando das wind flags, que são essas propagandas de políticos que tem que ser retiradas, né, num determinado horário e recolocadas no outro dia. Tem aqui a participação do nosso ouvinte que quer saber do prefeito por que o serviço de reciclagem não está passando na Vila São José. Coleta seletiva, né? Pergunta o Rogério.
1: Eu vou verificar, Zé Luiz, o serviço de coleta seletiva, ele tá funcionando na cidade, ele tem as rotas, então como anotar e ver por que que não tá passando na Vila São José, e tem que passar sim. Ele tem dias determinados que ele passa, ele não passa todo dia, ele passa em dias determinados que a população sabe qual que é o dia, mas eu vou olhar se por acaso não tá passando na Vila São José, não deveria estar acontecendo.
0: O Elias Paiva informa aí a informação de trânsito, ele faz às vezes do Repórter In, dizendo: tem uma carreta parada embaixo do viaduto da BR-153 na entrada do Jardim Guanabara e o trânsito está muito lento nesse sentido. Eu não sei em que sentido é. Pode atrapalhar até quem está indo para o aeroporto, hein? Para quem tem horário, voo. Se for sentido ali ao dedo vale Jardim Guanabara, é problema para quem está indo para o aeroporto. Então, prestem atenção aí nesse tumulto que está acontecendo nesse momento no viaduto da BR-153, na entrada do Jardim Guanabara. Embaixo do viaduto, informa o ouvinte. Muito obrigado a você que faz às vezes do Repórter In. Tem a participação do nosso ouvinte, tem um ouvinte brincando, dizendo que o Valderrama foi ressuscitado na Interativa. O Cleiton tá dizendo, ele está na live da Interativa. Quem entendeu, entendeu. Quem não entendeu, fica sem entender mesmo. Você acha bom, né, Gilvani
6: Felipe? Não, vamos pra frente.
0: Mais ouvintes interagindo com a gente. Tem aqui a participação do nosso ouvinte perguntando, prefeito, e os administrativos da educação vão continuar recebendo menos que um salário mínimo? Até quando se retirar os auxílios fica menos de um salário mínimo? Pergunta a Renata.
1: Bom, não, Zé, não vão não. Primeiro que eles não recebem menos de que um salário mínimo. Ninguém pode receber menos que um salário mínimo. O que há 20 anos esse pessoal é prejudicado nos aumentos, nos planos de carreira que foram feitos aí pelo prefeito anterior, que aumentou várias carreiras, os administrativos ficaram fora. Nós temos a pretensão de corrigir, estamos trabalhando para corrigir. O que acontece é que eles querem que corrija tudo numa vez só e um prefeito só, isso é impossível. Então nós fizemos um plano em que ninguém mais teria. Hoje nós temos, por exemplo, na educação, nós temos 14 categorias que recebem complemento de salário para chegar no salário mínimo. Então, nós fizemos um plano que tira isso todo mundo dessa história do salário mínimo e inclusive paga o que não foi pago para trás, aí toda a parte de crescimento, de progressão que as pessoas têm conforme o ano, paga quinquênio, paga tudo que está atrasado, vai pagando, vai colocando em dia. Também um bônus de transporte que no mês de julho não tem e que nós estávamos dispostos a dar esse bônus, então nós fizemos uma proposta robusta. Agora, época de eleição, o sindicato quer fazer votos, tem vários candidatos nesses sindicatos, então eles vão prejudicando essa classe trabalhadora que poderia estar crescendo bastante. O aumento, em média, passa de 20% de uma vez só. Quer dizer, você ter um aumento de 20% é muita coisa. E a prefeitura não aguenta dar mais do que isso. Então a prefeitura fez uma proposta, melhorou até um pouquinho mais a proposta, o pessoal insiste, então nós não temos como fazer, então nós retiramos a nossa proposta e aí vai depender do tribunal declarar a greve ilegal ou não, porque os aumentos que tem que ser dado, o município está dando.
0: Bora lá, tem o professor Lobão mandando filmagem, imagens, por favor, Fabinho, imagens na nossa live nesse momento, professor Lobão.
6: Se estiver saindo da Zona Leste, vai passar ali pela Jacoba, mas não. Acho que isso não, ó. O trânsito vai ficar congestionado, um caminhão fez alguma coisa, tá travado aí, ó, não tá andando, tô andando na contramão. Avenida complicada essa aqui.
0: Professor Lobão, muito obrigado. O senhor entendeu aqui onde é esse lugar?
1: Eu não entendi. Qual avenida que é essa?
0: Vamos lá, deixe-me colocar aqui o comecinho da mensagem de novo para tentar entender.
6: Quem estiver saindo da Zona Leste vai passar ali pela Getop, mas não.
0: A Zona Leste saindo, passando pela Getop.
1: Essa daí é uma avenida complicada realmente. Até eu que fiz aquela ponte do Caiçara, quando eu era deputado federal, eu que fiz essa ponte do Caiçara. Agora, na zona, essa avenida precisa ser duplicada. Ela está dentro do nosso plano para ser duplicada e nós vamos duplicar. Realmente tem um movimento muito grande lá, o dia todo tem um movimento grande. Isso daí já devia ter sido feito há muitos anos, mas está dentro do nosso plano de duplicação, bem como a rua da divisa, ali na divisa ali do aeroporto, com o Jaó. Também ela
7: ali
1: tem
7: que ser... novela antiga, né, prefeito?
1: Mas ela acabando agora. Ela tá acabando. Nós já soltamos a licitação. O aeroporto nos autorizou a entrar numa parte dele lá. Tá feito o projeto, foi feita a licitação. Eu acredito que talvez ainda, não sei se esse ano que vai entrar período de chuva, às vezes não é bom você começar uma obra dessa no período de chuva, mas nós vamos deixar tudo prontinho. Se não começarmos agora, nós vamos começar aí logo que passe e vamos resolver esse caso aí.
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2: A Rua da Divisa, como o Giovanni falou, é uma novela antiga, né? E tem um problema ali que são aquelas casas da Vila Militar ali, né? Que é da aeronáutica, e ali vai teria que ver como que vai fazer. Vai ser a licitação andou.
1: Já tá tudo dentro do programa. Não, tem problema. Nós já desviamos de onde tinha que desviar, já fizemos. Vamos fazer um bueiro duplo ali, inclusive levantado, para que aquela rua da divisa. E nós não vamos permitir passar caminhão naquela rua. Aquela rua ali não tem condição daquelas carretonas ficar cortando caminho por ali. Entende? Não vai. O Zé Luiz, só para informar, eu pedi pro diretor de trânsito nosso, Luiz Thiago, mandar lá uma equipe lá pro viaduto lá do Guanabara e um guincho também para liberar lá o caminhão. Bom, se ele tá lá ainda, vamos tirar esse caminhão de lá.
0: Opa, coisa boa, resolvemos problema na hora. São 7:38, Pablo.
2: Eu queria perguntar, prefeito, em relação a essa cartinha que muita gente goiana recebeu do IPTU, tá, rapaziada, o ouvinte já falou que tá aterrorizado com a possibilidade do que vai vir no boleto no começo do ano que vem. O que que é essa cartinha que o pessoal recebeu aí, uma imagem aérea das próprias casas, um redimensionamento, como é que foi? Explica isso pra gente, por favor.
1: Bom, isso daí foi feito um levantamento, um georreferenciamento de todos os imóveis. E nós temos uma quantidade de imóveis que tem um número, por exemplo, ontem mesmo eu estava vendo um 600 metros estão cobrando dele e ele tem 400 metros construído. Então eu pedi pro pessoal dar uma olhada se esse, ele tá na diminuição. Nós temos aí quase 40 mil imóveis que vão diminuir o IPTU. E tem outros que a pessoa às vezes chegou ao absurdo de ter 70 metros declarado e tem 400 metros construído. Então ela só adequa ao que a pessoa tem, não tem aumento de imposto, não tem nada. A área que você tem construída é a área que tem que ser paga e hoje isso é feito via satélite. Então você tem que ir cobrando.
0: Olha, o Giovanni vai ter que nos deixar, mas ele vai deixar uma pergunta antes. Isso. Antes do intervalo, rapidinho, por
8: eu
0: favor,
8: Giovanni. Acho um tema central para Goiânia, estratégico. O prefeito sabe disso. Desde antes de ser prefeito, anel viário. Queria que o senhor falasse sobre anel viário, que é uma obra realmente estratégica para Goiânia e toda a região.
0: O prefeito responde depois do intervalo, um momentinho, por favor. Prefeito Giovanni, muito obrigado. Giovanni volta com a gente na semana que vem, na segunda que vem.
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0: Penúltima parte do programa, o Gilvani Felipe, superintendente do IFAM Goiás, deixou uma pergunta aí sobre o anel viário, prefeito.
1: Bem, o anel viário, temos dois. Um que vai sair ali de Hidrolândia e corta todo o lado leste de Goiânia, passando ali por perto de Senador Canedo, e vai sair lá na Polícia Rodoviária de Anápolis, na saída de Anápolis, são 44 quilômetros. O deputado Zé Nelto conseguiu esse trabalho aí junto com o senador Vanderlan. Tudo pronto para licitar, teve um probleminha na questão da fonte da licitação, porque colocaram duas fontes, ou o Tesouro Federal, ou então a concessionária, e o TCU não aprovou e fez uma suspensão da licitação até que o DENIT corrija isso. O DENIT deve estar corrigindo nesses próximos dias e vamos licitar. Esse daí tem projeto, tem tudo, está licitando, tem dinheiro e vai embora. O segundo anel viário é exatamente onde esse acaba e nós vamos entrar indo para o lado oeste de Goiânia, cortando toda a região norte, cruzando com a 070, encontrando a tela na rodovia para Anápolis e depois fechando da BR-060, que é onde nós temos um anel viário de Aparecida, que foi até o que fiz isso aí em 1995, que é aquele que sai ali da Mabel e vai até a Eternite. Então, os dois anéis viários, o primeiro já está licitado, projeto feito, o segundo, que é o norte, não tem projeto. Então, a prefeitura começou então a bancar o projeto para fazer isso daí, junto com o DENIT, para que nós possamos então já deixar pronto o projeto, depois a nossa bancada e colocando um dinheiro para nós lá.
0: 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Prefeito, o nosso ouvinte Leonardo Alves está dizendo que está precisando de recapeamento na T63C7, setor sudoeste, perimetral norte, avenida em frente ao Rápido Araguaia, setor Santo Antônio.
1: Tem. Vamos começar pela T63. A T63, quando foi feito aquele projeto de recapeamento de Goiânia, a T63 ficou de fora. Nós fizemos então uma licitação da T63, e agora estamos fechando essa licitação. Eu acredito que até aí o mês de novembro a gente consiga fazer a T63. É um trecho pequeno que já era para ter feito. Todo dia que eu passo ali, que eu passo muitas vezes por ali, eu fico irritado com aquela buraqueira que está, aquele asfalto, quer dizer, está muito judiado. É da Nova Suíça até o Cascavel, lá embaixo. Realmente, eu acredito que agora nós fizemos aí recapeamento de Jardim América, do Bueno, do Marista, de todos esses lugares, como estão fazendo muitos bairros de Goiânia, já passou de 100 bairros que foram feitos recapeamento, esse lugar aí ficou para trás. Ali de frente do Rápido Araguaia, Aparecida de Goiânia, eu não sei se ele fala de Goiânia ou de Aparecida, porque ali uma boa parte é Aparecida. A parte de Goiânia, nós estamos fazendo um recapeamento toda aquela região.
0: Bora lá, agora tem mais ouvinte interagindo com a gente.
2: Bom dia, bom dia.
0: É a última, hein? É a última, o prefeito tem que sair. Vamos lá, última pergunta.
2: Bom dia, bancada aí da Interativa, Zé Luiz. Prefeito aí, pelo amor de Deus, prefeito. O pessoal do trânsito aí pra olhar a campininha aqui, ó. Os camelódromos aqui em volta, os chineses aqui estão tomando conta de tudo, cara. A gente não consegue nem andar nas ruas aqui mais. Estacionamento em local proibido, eles arrancam as placas dos postes. E não adianta, gente. Cadê o pessoal da Sete? Cadê a todos aí da Interativa? Vinícius aqui.
0: Valeu, Vinícius, prefeito.
1: Bem, nós estamos em cima dessa região firme. Inclusive, essa semana, a entrada da Praça A ali tinha um problema de estacionamento que atrapalhava a entrada da Praça A e criava um tumulto no trânsito. Nós já tiramos esse estacionamento de lá e nós temos equipe diretamente pegando no pé desse estacionamento que é proibido. Vai ser colocada área azul em toda essa área lá, vai ser colocada área azul. Então isso daí, além de, e como ela é eletrônica, quem estacionar errado vai ser multado e quem também estacionar e não pagar o tempo certo também vai ser. Então devemos dar essa solução aí nessa região de Campinas. Realmente aquele pedaço lá é muito tumultuado e nós estamos em cima. Em todo caso, alô, alô, nossa sete, para que ele intensifique essa fiscalização que ele está dizendo aí.
0: Muito obrigado, prefeito Sandro Mabel, pela presença aqui na Interativa. Até a próxima.
1: Obrigado a vocês, Aloysio, obrigado a todos os nossos ouvintes. Estamos fazendo aí muitas obras em Goiânia, muita coisa sendo construída. Estamos lançando simultaneamente 8 UPAs novas, 8. Vai mudar a questão da saúde, mais 32 UBSs. Então a cidade, nesses próximos 2 anos, a saúde vai dar uma crescida muito grande. Nosso pessoal merece mais saúde, nós estamos colocando mais remédio, cuidando mais dos pontos de saúde de uma maneira geral, mas as estruturas são muito velhas e muito cansadas. Vamos renovar todas elas. Um abraço, Zé Luiz.
0: Valeu, muito obrigado, Sandro, prefeito Sandro Mabel. Muito obrigado, Jarbas Rodrigues, o secretário de opa, quer falar mais alguma coisa?
1: Quero dar um abraço no Pablo. Obrigado aí, Pablo.
0: Um abraço, Pablo Costa. Valeu, prefeito Jarbas Rodrigues, secretário de comunicação, acompanhando aqui. Obrigado pela presença também. O seu nome? O Pedro é o responsável pelo Instagram. Isso, pelo Instagram do prefeito. Muito obrigado a Cris, que também está aqui, né? E a toda a equipe do prefeito. São 7:51, 7:51. Seja sempre bem-vindo, prefeito. Até a próxima aí. Valeu, Jarbas. Sempre eu gosto como ele fez ali com a questão do viaduto lá da T63. Já mandei um guincho lá. Mandei um guincho agora. Se tiver que puxar.
4: Já resolve, encaminha, né, cara? A demanda do ouvinte é urgente. Esse horário a gente sabe que é o rush. A cidade tá pesada agora, sabe? Segunda começou, a semana começou. Então, se já tiver essa possibilidade de resolução, que assim seja.
0: Tem aqui a participação do nosso querido ouvinte. Vamos falar agora de outros assuntos, né? Já falamos muito de Goiânia e agora temos vários outros assuntos. Vamos voltar à pesquisa Nexus, divulgada agora, no comecinho da manhã. Pesquisa Nexus para presidente da República. Bom, no primeiro turno a gente já falou aí, né? Da surpresa que foi a pontuação aí de 11 pontos do candidato Augusto Cury, que veio em terceiro lugar já descolado, né? Lula na frente com 39%, em segundo lugar Flávio Bolsonaro com 33%. Em terceiro lugar, com 11%, Augusto Cury, Ronaldo Caiado, em quarto lugar, com 4%. Agora, vamos aos cenários de segundo turno. Lula enfrentando Flávio Bolsonaro, Lula 46, Flávio 45, empatados tecnicamente. Lula versus Ronaldo Caiado, mesma situação de empate técnico. Lula com 45, Ronaldo Caiado com 44%. Vamos ver aqui. Lula contra Zema. numa simulação de segundo turno. Lula teria 46 contra 41% de Romeu Zema. Lula contra Renan Santos. Lula 47, Renan 38%. E faltou aqui simulação com o Cury. Será que não fizeram, Pablo Costa?
4: Não, tô olhando aqui os dados estratificados aqui, ainda não tem a simulação de segundo turno contra o Augusto Cury, não. E saiu agora também, José Luiz, quem tinha a pesquisa Atlas Intel. Ela ouviu 5.014 eleitores de 25 de agosto a 30 de agosto. Eles trabalham com margem de erro de 1 ponto percentual. Olha aqui os números de primeiro turno, quais são? Lula, 43,4%, Flávio Bolsonaro, 33,7%, Augusto Cury também aqui assumindo a terceira colocação com 7,8%, Renan Santos com 7,6%, Ronaldo Caiado com 3,3% e aqui eles colocam o Pablo Marçal com 1,9%, Romeu Zema com 1%. Ou seja, José Luiz, você sabe que eu tenho uma desconfiança por conta da metodologia da Atlas Intel aqui, que favorece o Renan Santos. Já falei isso aqui várias vezes, né? Que nos outros institutos de pesquisa, ele não tem a mesma pontuação que ele marca na Atlas Intel. Mas aqui o detalhe, coincidindo com a BTG, é essa ascensão do Augusto Cury. Não na mesma proporção, mas de fato, quando você vê dois institutos apontando para o mesmo lado, e a gente vai ter essa confirmação aí ao longo da semana, parece que realmente se popularizou e mostra um cenário, principalmente aqui, da manifestação de apoio do Pablo Marçal, que parece que impulsionou realmente a presença do Augusto Cury nas redes. E além disso, é um problema para o Flávio Bolsonaro, porque uma parcela desse crescimento do Augusto Cury está se dando em cima de eleitores de Flávio Bolsonaro, José Luiz. Confirmado isso de acordo com a BTG Nexus e também com a Atlas Intel agora, hein?
0: 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Bora lá em frente com Falando Sério da Rádio Interativa FM. 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São 7:56, 7:56. 7 de setembro, feriado prolongado daqui uma semana. Já planejou o que você vai fazer, Pablo Costa? Vai cair na...
4: Ah, sim,
0: vai cair na segunda-feira, né?
4: Não, o domingo, né? Vou aproveitar e encontrar amigos ali, professores das ciências biológicas ali, da UNB, da UFG, da UEG. Um pessoal que eu acampei no Araguaia, lá no mês de julho, em Cocalinha. A gente vai encontrar e fazer um churrasco no domingo. E na segunda-feira do feriado mesmo, vou aproveitar para abraçar. Abraçar, para quem não sabe, né? É o ato de fazer cerveja, é o verbo que significa fazer cerveja. Então vou preparar uma abraçagem na segunda-feira do feriado e no domingo encontrar amigos queridos aí, que sempre é uma atividade muito prazerosa, né? Você encontrar amigos, conversar, pessoas inteligentes, todos os professores universitários. Então já está mais ou menos desenhado o meu feriadão. E o seu, José Luiz, o que você planejou?
0: Nada ainda, Pablo. Provavelmente eu vá para a roça, Pablo Costa, mas é aquilo que o Marcelo Safadi fala, repertório, né? Você vai estar com pessoas que têm um repertório grande para conversar, né, Pablo Costa? Não é aquela coisinha de... Oh, rapaz, cerveja, música sertaneja, mulher, música sertaneja, cerveja.
4: Inclusive, você citou aí o Marcelo Safadi, tive o prazer, né? De sábado eu fui pra Pirinópolis, José Luiz, voltei no domingo.
0: Olha.
4: E dormi na casa do Marcelo Safadi lá, fiquei, né, hospedado na casa dele, sabe? E que repertório, né? Que astral, que conversa, cara. Sabe, assim, você vai conversando, ele mora ali do lado da Divina Pousada, né? Então a gente ficou na casa dele, eu, a Andréia, a filhota, a minha sogra, bem, adorou, a dona Lucélia adorou o Safadi, entendeu? Eles se deram muito bem, teve muitos assuntos, e que companhia agradável, Marcelo Safadi, um abraço pra ele, muito obrigado pela acolhida.
0: 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Bom, recapitulando números da Atlas Intel: Lula 43.4, Flávio 33.7 no primeiro turno, Curi e Renan empatam em terceiro lugar. Renan com 7, Augusto Curi com 7,8, Renan com 7,6%. Ronaldo Caiado vem com 3,3, Pablo Marçal 1,9, Romeu Zema 1%. Esses os principais colocados. Num eventual segundo turno entre Lula e Flávio Bolsonaro, Lula 47,1, Flávio Bolsonaro 42,6. Mais números daqui a pouco. 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
8: Última parte do programa que vai até 8h15, tá chegando o cafezinho. Vamos lá, tá agora a simulação de segundo turno da Atlas Intel entre Lula e Ronaldo Caiado. Lula 46,6, Ronaldo Caiado 41%. Entre Lula e Renan Santos, Lula teria 47,5, Renan 26%. Entre Lula e Zema, o segundo turno ficaria da seguinte maneira, de acordo com a Atlas Intel. Lula 47, Zema 40,7. Fizeram até com o Jair Bolsonaro uma simulação absolutamente esdrúxula, mas não fizeram ainda, acho que não estava no radar, né? O Augusto Cury. Provavelmente nas próximas pesquisas a gente já vai ter simulação de segundo turno entre Lula e Augusto Cury também, né, Pablo Costa?
9: Ah, sim, não estava no radar realmente, né, essa possibilidade de ascensão tão rápida do Cury, né? A gente viu isso na BTG, ficamos surpresos, aí a Atlas Intel confirmou também essa tendência e a gente tem que ver se confirma, né? Porque acompanhando a eleição há muito tempo, como a gente acompanha, sabe que esses movimentos eles podem ter solidez ou não, eles podem ser efêmeros também. Então agora o importante para que as pessoas ficaram sabendo, descobriram que ele é candidato, vamos ver se isso se tem uma estabilidade nesse crescimento ou é somente um soluço.
8: 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Vamos lá, tem ouvinte gravando.
10: Elinho TJ, Goiânia, Goiás.
8: Que voz é essa, Elinho TJ?
10: Elinho TJ, Goiânia, Goiás, para o mundo. Bom dia. Ei, Zé Luiz, fui fazer um pedal lá em Hidrolândia esse final de semana e percebi uma coisa. O progresso chegou, mas imagina que progresso. Esse anel viário, o que aconteceu? Eu fiquei tão triste, porque vão acabar com as trilhas que a gente faz de bike. Uma Eita. Pena, mas o progresso tem que vir, né? Fazer o quê? Bom dia.
8: Bom dia, bom dia. Não sabia, né? Que ia, logicamente, o anel viário, partes dele, o anel viário vai ser onde já existia uma estrada, porque é muito mais fácil. Você já tem ali a servidão, né, Pablo Costa? Que pena, né? Algumas trilhas devem desaparecer, mas outras ficarão com certeza, ouvinte. É uma necessidade, né, Pablo Costa? O anel viário.
9: O importante é isso, assim, você pensar, vai ser mais fácil chegar ali para fazer as trilhas e estrada de terra, depois você pega outras, né? Não tem como realmente, não teria como o anel viário não pegar nenhuma estrada de terra, né? Seria ali as trilhas do pessoal. Vão ser prejudicadas, mas outras terão também. Não é o fim do mundo, não, meu velho.
8: Bora lá. 3226-9490. Para você interagir com a gente aqui, você é o nosso convidado especial. Venha você também participar com a gente. Após ataques, Trump publica vídeo de inteligência artificial mostrando ilha do Irã sendo destruída. Olha a propaganda de guerra aqui, meu amigo. Olha o senhor da guerra, eu fico imaginando o senhor da guerra maravilhado com a destruição. Esse aqui é o mesmo cara, né? Que tá publicando essas imagens, é o mesmo cara que meses atrás falou com a boca cheia.
11: Uma civilização inteira vai desaparecer em apenas uma noite.
8: Ele fica maravilhado com a destruição.
11: Olha a destruição que nós fizemos.
8: O presidente Trump publicou na noite de ontem um vídeo de IA que, segundo ele, mostrava a ilha de Karg, principal centro petrolífero do Irã, sendo reduzida a destroços. Horas depois de os dois países trocarem ataques pela primeira vez desde julho.
9: É o êxtase que Donald Trump sente com a destruição. Realmente, assim, é asqueroso, né? Como é que ele pode ter esse regozijo todo com a morte? É impressionante.
8: Agora são 8:10. 8:10, Brasil deve afirmar reciprocidade nas tarifas em reunião com os Estados Unidos. Encontro de hoje foi marcado após ligação entre Lula e o presidente Donald Trump. O Brasil e os Estados Unidos vão retomar hoje os diálogos por uma negociação comercial. Segundo a coluna apurou, a coluna aqui da Mariana Sanches no portal UOL, o ministro brasileiro do Desenvolvimento, Indústria, Comércio e Serviços, Márcio Elias Rosa, vai dizer pela primeira vez diretamente ao representante comercial de Trump que o Brasil vai adotar a lei da reciprocidade econômica para reagir às novas tarifas duplas contra produtos brasileiros, totalizando 37,5%, Pablo Costa.
9: É o que pode ser feito, né? Tendo em vista esse comportamento agressivo dos Estados Unidos, que a gente viu nas negociações com a União Europeia, vimos nas negociações com o Canadá e com o México, o Brasil não é diferente, e se tem essa possibilidade de tratar igual quem está colocando tarifas injustas em nós, é o que tem que ser feito. Infelizmente, não é algo que a gente tem que achar que tá bom. Não, não tá bom. Melhor seria se a situação permanecesse como estava. Mas tendo em vista esse ataque por meio das tarifas, o Brasil tem que responder à altura, até para manter uma altivez até para uma questão de soberania nacional.
8: Daqui a pouco, o médium é acusada de forjar psicografia com dados obtidos em redes sociais. Rapaz, hoje é fácil de fazer isso aqui. 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Bem, essa médium, ela surpreendia as pessoas, né? Falando várias coisas sobre a vida da pessoa, e a pessoa às vezes até ficava emocionada, meu Deus, como é que ela sabe isso? Ela pegava os dados nas redes sociais, então ela está sendo acusada de forjar cartas psicografadas, cartas que seriam de pessoas que já morreram, mas que na verdade tinham um conteúdo retirado das redes sociais. E aí, Pablo, tô lembrando aqui de um experimento que uma televisão fez uma vez com isso, botava lá, acho que fantástico, botava lá um suposto médium e uma pessoa numa tendinha do lado ali, que recebia o documento da pessoa, ia puxar nas redes sociais, ia falando num ponto eletrônico pro médium, entre aspas.

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1: Bom dia, Goiânia. Bom dia, glorioso estado de Goiás. Mais um cafezinho no ar, meus biruleibes. É a ziriga, viu? Saravá o dia de hoje. Abertura Rapidex ao som de Chuck Berry. André Pupulim, bom dia, como é que você tá, querido?
2: Bom dia, André, bom dia, DJ, bom dia aos nossos queridos ouvintes.
1: Tudo nos trinques?
2: Tudo tranquilo, segunda-feira começando no calor já.
1: Tudo no balacobaco, bicho?
2: Tudo, cheio de borogodó e ziriguidum.
1: Olha, que foi, DJ? Manda bala, bicho, bom dia.
2: Do Telecoteco.
1: Do Telecoteco,
2: do Telecoteco.
1: Né?
2: Prontos tá para o fuzuê.
1: É, rapaz. Saudade de tomar um uísque falsificado Serra Dourada.
2: E ficar pândego pela cidade.
1: Você viu isso, não?
2: Não.
1: Foi tema do debate ontem, pô. O governo. É, rapaz, rolou o tema. O uísque falsificado das dependências do Serra.
2: Meu Deus.
1: Teve isso, viu?
2: Qual foi o debate ontem?
1: Debate ao governo.
2: Do estado de Goiás.
1: Daniel Vilela, Marconi Perillo.
2: Ah, Daniel e o Wilder. Foi também, o Wilder também.
1: O Wilder Moraes e o candidato PT, o Luiz César Bueno. Né? Os quatro, tá bom?
3: André, sem mais delongas. Enquete.
1: Enquete para o Bianco Academia de hoje, Dija. Lendas vivas. Olha, o pessoal tá morrendo, Popolim.
3: Eu sou um.
1: Tá. O pessoal tá desaparecendo, Popolim. Perdemos.
2: Tá desencarnando.
1: Perdemos recentemente, meu Deus, como é que é o nome lá da cantora? Maravilhosa.
2: A Dolly Parton.
1: A Dolly Parton.
2: Dolly Parton. Não é perdemos Laura Cardoso.
1: Perdemos Laura Cardoso. Não é todo dia que nasce uma Dolly Parton.
3: As pessoas não sabem quem é a Dolly Parton na música. Ela foi a quem escreveu a música I Will Always Love You, da Whitney Houston.
2: E além da música, ela teve uma atuação muito importante no letramento das pessoas, combate ao analfabetismo. Ela foi bem especial, assim.
3: E é a rainha do country.
1: É verdade. Dito isso, nós queremos saber na nossa enquete Pano Bianco quem são as maiores lendas vivas do mundo hoje.
2: Eu já tenho uma resposta.
1: O cara do Starship é uma lenda
2: não,
1: viva.
2: Fernanda
1: tá
2: Montenegro.
1: Fernanda Montenegro. O
2: essa.
1: Carlos também.
2: Esses dois, se acontecer algo, o Brasil para.
1: O Starship é a Fernanda? Não,
2: não o Roberto.
3: E aí a gente vai explicar bem devagar pro ouvinte. É lenda viva, tá?
1: É viva.
2: Viva, viva.
1: Olha, eu quero que você mande todas as lendas vivas do mundo, que naturalmente não pode morrer jamais, mas um dia desapareceram um pouquinho assim a lei da natureza.
3: A fila tá andando.
2: E a nossa lenda viva aqui tem frase motivacional do dia?
1: No próximo bloco. Valeu, bicho. E hoje tem prêmio Bioestrato aqui em Banda de Lata, né, DJ? Fiquem conosco, mano.

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2: Olá.

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0: Saint Wright aqui neste cafezinho velho de guerra, bicho. Ai, mais uma segunda-feira na vida de todos nós, com a graça de Deus nosso Senhor. 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André Pupulim.
1: Hoje é o último dia de agosto, né?
0: Cara, é, né?
1: Acabou.
0: 31, né? 31. Mas por que agosto tem 31? Tem uma loucura, né?
1: Egos.
0: Agosto não era pra existir, né? Aí o imperador Augusto falou, ué, Júlio César tem mês, fulano tem mês, eu quero ter um mês também.
1: Eu quero um pra mim, aí eu quero dos grandes.
0: 31 dias pro cara.
1: E aí passaram a mão em fevereiro.
2: Não, mas esse teve 300 dias, nunca vi.
0: Malditos romanos! Não,
1: esse agosto, ele correu até ali pelo do dia 20. Aí depois do dia 20, ele desacelerou, assim, em ritmo de tartaruga.
0: É, bicho, a gente tem que agradecer aí os bárbaros e vikings por terem destruído o Império Romano. Do contrário, teríamos hoje 28 meses.
1: Um pra cada imperador.
0: Um pra cada imperador psicótico, maníaco e megalômano.
1: Imagina, estamos entrando no dia 1º de Calígula.
0: Podia ter um mês pra Calígula, né? É fevereiro. No Brasil é fevereiro.
1: É fevereiro.
0: Tá bom? Olha, deixa eu apresentar nossos convidados aqui. Leandro Pereira, dormiu,
3: eu achei,
0: bebê,
3: que só vocês iam conversar. Monólogo aqui, sei lá como.
1: É, monólogo,
3: sei lá
1: não,
3: como ele chama.
0: Agora ele quer roteirizar o programa.
1: Ele,
0: né,
1: quer. Não, mas semana passada ele tava mudando a pauta. Agora ele quer roteirizar o programa.
0: Na semana passada a gente monopolizou um assunto terrível que era a tua verruga, né, cara?
3: É. E hoje a gente vai falar da minha hérnia.
0: Não, eu tô preocupado, ele tá com a hérnia.
3: Cara, eu tô com a hérnia.
0: Agora, ele só tem doença boa que incita o relaxamento, sabe? Eu peço, Leandro, pega um negócio, ele, com a hérnia aqui, não posso. Então é uma coisa realmente muito,
2: Leandro,
0: conveniente.
2: Leandro, quantos anos você tem?
3: 28.
2: 28 anos e político, né? Então tá certo, é isso mesmo.
0: É, tá certo.
2: Você tá
3: mas louco. Eu fiz a tomografia, só que o André só viu o fígado.
2: Ah, tá. Não viu o resto.
0: Eu sou especialista em fígado.
3: Ele é especialista em fígado.
0: Tem fígado também, mano. Uma coisa terrível.
2: Ele só viu o fígado porque eu não tenho o resto, né?
0: É verdade. Olha, tem frase do dia aí, Jay?
2: Temos,
0: pensamento,
2: claro.
0: Dia?
2: Pensamento pra você nesta segunda-feira. Um bom dia. Pra você que não toma nem 100 ml de água por dia e jura que essa dor de cabeça que você tem sentido é espiritual.
0: E ele fica colocando a culpa nos encostos, a pessoa não bebe água. Aí fica complicado, né?
3: Uai.
1: Tem que beber água?
3: O André, alguém já viu ele beber água?
0: Não, isso aí é uma das maiores calúnias que você já fez contra mim, porque eu bebo litros e litros d'água, né? O cara, você não vê porque tu só tá comigo no boteco, né, irmão? Pelo amor de Deus. Agora, conosco, Alessandra Mello, proprietária, fundadora do Alex Pharma, da Alex Pharma. Como é que você tá, querida? Tudo bem, bicho?
4: Oi, André. Prazer estar aqui com você.
0: Prazer, querida. Alex Pharma, parceira do Bioestratos e, por sua vez, parceira desse programa aí também. Tudo tranquilo? Acordou bem, querida?
4: Tudo ótimo.
0: Fala pertinho, mais pertinho.
1: Puxa o microfone um pouquinho.
0: Tudo bem? Vem cá, meu sonho é ser dono de farmácia, viu?
4: Mesmo?
0: Juro. Não é uma vida feliz, dona de farmácia? Como é que é a vida?
4: Ah, muito boa. Muito boa. É, tem que gostar o que faz,
0: né? Tem que gostar, né?
4: É, eu gosto muito do que eu faço.
0: Eu sempre sonhei em vender droga pras pessoas, né? De forma lícita.
4: Lícita?
0: Claro.
4: Lícita ou ilícita?
0: Não, lícita. Sabe? Eu não mexo com nada ilícito, viu?
4: Ah, é?
0: Tirando futebol, não mexo com nada ilícito.
4: Não, é bom mesmo.
0: Mas, Alessandra, seja bem-vinda a esse programa, viu? E vamos pirular ao longo dessas duas horas de cafezinho, tá bom?
4: Oba!
0: Morreu Maria Preá. Conosco também, Tati Marinho, nutricionista. Tudo bem, bicho? Como é que você tá?
5: E aí, gente? Beleza?
2: Hoje,
5: André,
2: ótimo.
5: DJ.
2: E ela ótimo. Veio hoje porque hoje é
5: hoje
2: um dia.
5: Hoje é um dia especial, né?
2: Dia especial.
0: É dia de que hoje?
5: Hoje é dia da nutricionista.
0: É mesmo?
5: Obrigada de novo pelo convite, viu, meninos?
1: Valeu. É dia de falar que mantém uma alimentação saudável.
2: E tomar água, né?
5: É, você tá falando de água, né?
1: E tomar água.
3: É, eu tô fudido.
0: Na moral. Aí você me quebra, mano. Tô brincando não, tá bom? Um forte abraço. Sabe que bebê tá estressado, né? Aí você mete uma dessa, cara?
1: Não pode.
0: Peça desculpas aí à nossa audiência.
3: Oh, desculpa, pessoal. Eu tô prejudicado.
0: Tá certo. Mas olha, tem coisa mais deliciosa que um copão d'água? Não tem, né?
5: Não tem.
1: Alguns ainda mais nesse calor.
5: Nesse clima nosso, né? Até pede.
0: Naquele filtrinho de barro. Não precisa nem ser gelada, não. Filtro de barro mesmo,
2: Ô, Tati,
0: né?
2: Uma coisa, é rapidinho. Gostoso. Quando a gente acorda, sai... A primeira coisa, tomar um copo d'água é saudável?
5: É muito saudável.
2: Parece que eu aprendi isso na escola quando criança. Parece que o nosso aparelho digestivo tá meio que lento. Você toma um copo d'água, ele volta a funcionar ao normal. E me falaram isso. Não sei se procede. Não,
5: mas procede muito. E aí, nos países orientais, inclusive, eles falam que a água mais pro lado de morno é melhor ainda. Ela é mais natural. Nós não temos esse hábito, né? Mas tomou aquele copão de água de manhã, já tá valendo. Depende da temperatura.
0: 70% do nosso corpanzio é água.
5: Exato.
0: Acho que a primeira coisa que tem que fazer ao acordar é dar uma golada mesmo.
1: É, eu deixo um copo do lado da cama e na hora que eu acordo...
2: Seu caso é aquele filme Sinais, né?
0: É.
2: Lembra dos copos de água espalhados na cama?
0: É verdade.
1: Pra cuidar dos ETs, né?
3: Quando eu acordo, eu lembro da nossa patrocinadora aqui, porque eu tomo água com alguns comprimidos.
0: É verdade. Ele é hipocondríaco, ele?
3: Não, eu sou doente.
0: Não, é hipocondríaco. Eu e você sabemos, Leandro, que você não tem nada. Você é saudável.
1: É tudo espiritual
0: dele. É tudo espiritual e hipocondríaco.
3: E falta de água.
0: E falta de água também.
5: Isso é importante. Vamos aumentar essa água aí.
0: Olha, a nossa enquete Pano Bianco Academia de hoje é lendas vivas. Quais são as grandes lendas vivas desse planeta? E me ocorreu uma coisa, DJ. Perdemos nos últimos anos, olha isso, pra mim os três maiores jogadores de futebol do século passado: Maradona, Pelé e Cruyff.
2: Com certeza.
0: Dos aposentados, hein, Popolim?
1: Aposentão.
0: Dos jogadores aposentados, falando quem tá na atividade, não. Quem é a maior lenda viva do futebol hoje, hein?
2: Em atividade?
0: Não, em atividade não.
2: Não, eu faço.
1: Aposentão.
2: Não, tu tá vivo.
0: Vivo.
2: Tá
0: vivo. Essa é difícil, hein? Beckenbauer morreu?
1: Eu acho que morreu.
0: Morreu, né? Eu acho, é ótimo.
1: Eu acho, o Cruyff morreu.
0: Platini, né?
1: Platini tá vivo?
0: Platini tá vivíssimo.
3: Mano, é consenso, é Ronaldinho, velho.
0: Ronaldo Fenômeno, Ronaldo Gaúcho?
3: Gaúcho.
1: É, Platini
3: Gaúcho
1: tá vivo.
3: A arte.
0: Deixa eu te falar, Ronaldo.
3: Ele devia estar no Louvre.
0: Totalmente. Ele devia ser um quadro do Louvre, né? Uma escultura do Louvre.
3: Totalmente.
0: Uma escultura dentuça do Louvre. Ronaldinho Gaúcho. Não, o maior jogador vivo hoje do futebol é Ronaldinho Gaúcho. Lenda, né?
3: Lenda.
0: Porque aí, se você for pegar nos que ainda estão em atividade, tem um tal do Lionel Messi que, pra mim...
2: Que só fez 4 gols na última partida.
0: É, não. Que é uma loucura, né? Mas tudo bem. 3226-9490, participe conosco. 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
0: É mesmo?
4: Né, doutora?
5: Com certeza. Já ia entrar no meio da discussão aí da creatina. Eu quero uma sacola dessa, viu?
4: Opa, com certeza.
0: Meteu uns 3 aqui pra dentro, ver qual é o resultado. Rola?
5: Ô, me desculpa?
0: Meteu uns 3 comprimidos de creatina pra dentro da consciência? Ah,
5: a creatina, na verdade, tem que ser uma constância diária, hein?
0: Ah,
5: então,
0: é?
5: Não adianta meter de uma vez assim, hoje, que não vai resolver o problema, não.
0: É sempre bom ter uma Nutri do lado, né? Tá certo. 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
0: viu, cara? Pra vocês aqui, participe conosco como uma lenda viva de qualquer atividade, tá bom? Desse planetinha de meu Deus. Esse programa não para, vamos até às 10h20, né?
2: Perfeito.

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0: 21 Pilots Ride aqui nesse cafezinho. É, bicho, é a ziriga, viu? O tempo hoje, essa porcaria é grande, muito ouvinte participando da nossa enquete Pano Bianco Academia de hoje. Lendas vivas do planeta.
1: Eu
0: lendas
1: tenho a minha.
0: De qualquer seara. Fala, DJ.
1: Faustão, hein, cara?
0: Faustão, Jesus Cristo. Eu não quero nem pensar quando o Faustão se for, viu, Leandro? Pelo amor de Deus.
1: Hein, os povo? Grandes comunicadores da de
2: o Faustão auditório. Tá vivo?
1: Nossa.
0: Não, tá vivíssimo.
2: Ele trocou o coração, não foi?
1: Não só o coração. Ele é quase um Frankenstein já, né? Mas enfim, pelo menos tá mais saudável que você. Tá.
3: Mas parou o programa ao vivo.
0: É, parou. Ele, o último programa dele foi na Band, né?
3: Foi.
0: Aí ele colocou aquele filho dele pra apresentar. Tá no ar ainda o filho dele?
1: Tá no ar ainda.
0: Tá no ar? Tá certo. Agora, a gente só percebe o tamanho do sujeito quando pendura chuteiras. Faustão passou uma vida sendo defenestrado nesse país. Óbvio, sempre liderando a audiência, mas sendo defenestrado pela crítica, por isso, por aquilo outro. Aí você percebe, sabe, o talento monumental de Fausto Silva.
3: É igual
0: o
3: Galvão Bueno.
0: É igual o Galvão. O Galvão não deixa que fale mal na minha frente, não. Não permite. Falou mal do Galvão na minha frente, ou eu brigo ou eu me retiro. Porque é uma lenda, pô. O Galvão é outra lenda viva, né?
2: É uma lenda.
1: Sim, sim. Galvão é uma lenda viva.
2: Uma Copa sem Galvão não é uma Copa.
0: Ô, uma André, Copa sem gente... o Galvão tomando vinho no...
1: é.
0: Pelos bares da cidade sede não existe, do país sede.
3: Do país,
0: né?
3: E fazendo reportagem sobre isso, né?
0: É verdade.
3: É porque ele tomava vinho e chamava os jogadores, ex-jogadores pra conversar.
0: Então, ah, que saudade do lobby da Globo.
1: A gente tava
0: não.
1: Se esquecendo de um dos maiores jogadores da história.
0: Quem, querido?
1: Zico, meu amigo. Zico. Nossa, o Galinho.
0: Não, desculpa, retira o Ronaldinho Gaúcho. Zico hoje é o maior jogador lenda viva.
2: Não é.
0: Mas é, velho.
2: Não,
3: mas
2: é.
3: Você não tem idade pra isso,
0: velho.
3: Leandro.
0: Quer discutir futebol comigo, velho? Você discute comigo claquete de TV, pô.
3: É. Velho, anexo 4.
0: Futebol, não, anexo 4. Não, anexo
2: 4. E você estava errado sobre a claquete.
0: Como quase sempre. Né? Mas no caso do Zico eu tô certo.
1: Tati Marinho, tá pra você. Quem
4: vamos
1: dá?
4: Lá.
1: Lenda viva pra você. Lindo,
4: eu gosto mais da Xuxa.
1: Olha, cara, só,
0: é
1: Xuxa.
0: É muito lenda.
1: Xuxa
0: muito
1: é lenda.
4: É uma lenda, né?
0: Lenda demais.
2: Eu prefiro o Yudi.
0: Essa aí podia ser. Tá lenda também.
3: Na verdade, você preferia era o PlayStation do Yudi.
0: PlayStation.
1: Quase não saía.
0: É verdade. 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Tudo bem? Então,
1: gente, eu tô
0: conosco.
1: Vendo aqui na sacola Lex Pharma desde 1992. Que coisa maravilhosa, hein?
0: Como é que já foi tem a fundação da Lex Pharma, hein, Mizifia?
5: Olha, nossa primeira loja foi no setor Campinas, 1992, com muita dificuldade, bem pequenininha,
0: é
5: com estrutura bem iniciante mesmo.
0: Né?
5: Nós começamos a empresa com um funcionário.
1: Olha que só, que legal.
0: Agora, me explica um negócio, como é que dá pra sobreviver no mercado de farmácia dessa cidade? Óbvio que o Goiano é meio hipocondríaco, né? Que é uma farmácia por esquina, eu adoro, diga-se passagem. Mas é muita concorrência.
5: É muita concorrência.
0: Como é que faz pra operar com tanta concorrência, hein? Isso é uma dúvida que eu sempre tive, tanto farmácia na cidade.
5: Realmente, as pessoas são hipocondríacas mesmo, só pode ser, né?
0: Não, mas é uma coisa. Mas é uma coisa.
1: Eu posso falar como um leigo e principalmente consumidor usuário e consumidor na Alex Pharma, porque os manipulados são diferenciados. São diferenciados.
0: Não, não, é, né?
1: Manipulados.
2: Eu consigo então, manipular a espinheira santa pra gastar.
5: Com certeza. Só falar comigo.
4: De tudo, né?
5: Farmácia não vende só remédio, né? A gente tá falando hipocondríaco, mas acho que a gente tá lembrando que
1: é vitaminas, principalmente vitaminas. Temos aqui uma nutricionista.
4: Eu suplemento bastante.
5: Muito
4: tudo
5: suplemento,
4: isso.
5: Muito, é, né? Muito produtos pra cabelo. 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
0: Claro.
5: É.
1: Isso é muito
0: agora,
1: bom.
5: Beleza.
4: Aí nós estamos falando no geral, né? Emagrecimento, massa muscular,
5: tudo.
4: Com
5: a gente
4: pele,
5: trabalha,
4: cabelo.
5: A gente é considerada a farmácia mais completa do Brasil. A gente
0: agora
5: trabalha tanto produtos industrializados, sim, como manipulados também.
0: Agora, meu filho quer manipular a espinheira santa?
2: Isso,
0: aí
2: pra,
0: realmente,
2: pra você.
0: Aí realmente, como você disse...
2: Você parar de tomar magnésia besurada.
0: Não, faz bem, me ajuda.
5: Também ele vai parar com os energéticos, né?
0: Ele, né?
2: Já parte outubro.
4: É isso aí, eu já peguei no pé dele aqui do lado.
5: Não, nós vamos ajudá-lo a sair dessa vida de energético.
2: Nós temos essa obesidade nível 2.
0: Tá certo.
5: A gente quer que ele chegue aqui com a copinha.
4: Eu vou te passar uma formulazinha, vai manipular e nós vamos te dar de presente.
5: Isso,
0: aí, como
5: isso.
0: Você disse no bloco passado, realmente aí. Você tá lascado, viu, querido? Aí. Tá bom? Olha, ouvinte, Nadine, vamos dar moral pra esse povo aí que é muito ouvinte participando. Vai.
1: Vamos lá, ouvinte.
6: Bom dia, galera do cafezinho. Aqui é a Amanda e pra mim uma das maiores lendas vivas é a Daiane dos Santos. Gente, aquela menina parecia uma pulguinha na ginástica olímpica.
0: Daiane dos Santos, aliás, hein, Popolim?
3: Diga.
0: Uma das grandes injustiças da história das Olimpíadas é a Daiane não ter levado medalha de ouro, né, cara?
3: É.
0: Porque ela ganhou o Mundial, ganhou tudo, aí na hora da Olimpíada...
3: Nunca deu certo.
0: Aconteceu alguma coisa. E no solo era a disparada melhor da sua geração, da sua época, né?
3: Ela tinha uma potência de impulso, né, pra claro. Poder fazer as acrobacias lá, os movimentos da ginástica.
0: É.
3: Mas infelizmente...
1: É onde o brasileiro descobriu o tal do triplo carpado.
3: É o do Santos, né? O nome.
0: Não, mas é o
3: duplo. É triplo do Ischi Carpado.
0: É triplo ou é duplo?
3: Não, é duplo ou triplo?
0: Triplo. O bom é que esses golpes de ginástica parece.
1: Golpe de ginástica.
0: Esses golpes de ginástica parece sanduíche do Come Quieto, né? Não, duplo, triplo bacon carpado.
3: Twist, tem um twist.
0: Twist, tá bom.
1: Vamos lá, mais ouvinte.
7: Ô, André, tudo bom? Cara, eu sou corintiano, mas não dá pra discutir, não. A maior lenda viva que a gente tem hoje é o futebol. É Arthur Antunes de Coimbra, Galinho de Quintino, Zico.
0: Eu tô até encabulado de ter esquecido o Zico. Ao levantar a pergunta.
1: Realmente, o Zico é uma lenda viva, cara.
0: É o maior de todos. O cara fundou o futebol no Oriente, no Japão. Peraí, pô.
2: Pode ser bom vendedor, né? Porque vendeu lá pro Japão o futebol, mas ser o maior, jamais.
0: É porque tu não entende nada de Zico, querido.
2: Você torce pro Corinthians.
1: Não, peraí, falar nisso, jogou ontem, né?
2: Perdeu?
1: Perdeu.
2: Pro Santos.
1: Em casa.
0: Sacode do Santos. Neymar jogando.
3: Do Santos.
1: E o Neymar ainda...
0: Do lado?
1: Oh, agora, vamos falar que nós temos uma rádio que tem uma audiência maravilhosa, que é o seguinte. O Neymar foi muito bacana, deu uma camiseta do Santos, a camiseta dele pra uma criança que é torcedora do Corinthians. A menina pediu, cara. Menino pediu, falou, olha, eu sou corintiano, mas eu sou fã do Neymar. Não tem nada a ver. Mas o esporte, como o Abel Ferreira falou, o futebol tá doente, cara. Torcedores do Corinthians querendo agredir a família da criança e até a própria criança, porque ganhou uma camiseta do Neymar. Isso não existe, cara. Isso não existe.
0: Gente, eu ouvi comentando isso, o Marcos Vinícius, por exemplo, ele diz, bom dia, cafezinho. Andrezão, o Corinthians jogou esse final de semana? Interrogação aqui, tirando onda. Porque o moleque Ney, Calo Itaquera, deu a camisa dele pro torcedor e ainda queriam pegar um menino que ganhou a camisa. Coisa feia mesmo.
1: Não, isso não existe.
0: Uma criança, pô, teve que sair escoltada.
1: Teve que sair escoltada, uma criança, cara.
0: Tem base um negócio desse?
2: É, ela vai ter história pra contar, né?
0: Vai ter, um trauma pra contar.
4: Um trauma, psicólogo, né?
0: Da Gaviões e da Fiel. Tá bom? 3229490, sigam participando conosco, maior lenda viva de qualquer setor, de qualquer seara pra vocês, nesse mundinho azul e caótico, tá legal? Esse programa não

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0: Ai, meu Deus do céu, esse programa não para. Muito estresse na vida, Pupulinho. Que coisa gostosa, hein?
1: Ah, estresse sempre faz bem, né? Aumenta o cortisol.
0: Ah, é? Tem isso? Tá bom, então. Cara, muito ouvinte participando aqui da nossa enquete Pano Bianco Academia, que é o seguinte: lendas vivas deste planeta.
1: Quais são os nominhos que o pessoal mandou aí?
0: Cara, muito ouvinte participando. Eu vou pegar uns textos aqui. Por exemplo, o ouvinte diz: bom dia, uma lenda viva é o Tony Ramos, grande ator.
1: Sim.
0: O Tony tá no ar agora nessa nova novela das nove, né?
1: É, ele é o vilão, não é?
0: Eu vi alguns trechos.
1: Eu não acompanhei.
0: Não tem um assim. Diálogo que preste, tudo fake, tudo sei que, mano. Pelo amor de Deus, cara.
2: Pessoas é novela, né?
0: Não, meu irmão.
1: Ah.
0: Olha, a ficção tem que ser mais real que a realidade, tá?
3: Acabou de ouvir o comentário de Benedito Rui Barbosa.
0: Deixa eu te falar um negócio. Eu vi um trecho dessa novela nova, me fugiu o nome agora, que minha namorada acompanha.
1: Não sei o que que cura.
0: Não sei o que que cura, é o nome da novela. É, não sei o que que cura.
1: Amor que cura,
0: bicho,
1: amor
0: os cara,
1: que cura.
0: Os caras, 11 horas da noite em casa, tomando vinho assim.

0: tal, tal. Você pensa, não, vai descer de short, chinelo. Não, descia de camisa polo pra dentro da calça, tudo arrumado. Falei, o cara tá indo pra onde? Não, ficar aqui em casa.
1: Estou à vontade.
2: Falei, estou à vontade. Nossa, Deus. De sapato à vontade.
3: Eu não conheço.
2: Eu entro em casa e já tiro o sapato na porta.
3: É o tipo de gente que tem mordomo, pô.
0: Mocassim.
1: É? De uniforme.
3: De uniforme. Olha, mais ouvinte participando. Eu quero áudio aí, DJ. Põe áudio aí. Ouvinte diz: maior lenda viva hoje é Raul Gil, Carlos Alberto de Nóbrega. Sim. E o Rei Roberto
0: Concordo,
3: Carlos.
0: Concordo.
3: Olha, com esse trio aqui, o cara ganhou prêmio. Ganhou Bill Stratos, kit Biuse da Bill Stratos, tá bom? Mandou aqui o André Oliveira, primeiro premiado do dia. Vai, DJ, solta o som.
0: Vamos lá, ouvinte participando.
4: Dia todo, cafezinho. A nossa lenda viva é o nosso forte ganho da vida real. Tony Tornado, esse é uma lenda, viu?
0: É, Tony Tornado tem história, né? Viu?
2: Aí é lenda. O Tony Tornado já tá beirando o 100.
0: Com certeza.
3: Quase isso, cara.
0: Com certeza.
3: O pai do Tony Tornado, ele diz, viveu até os 115, coisa que o valha. E o Tony é impressionante, que é 90 e quase
2: 96.
3: 96. E assim, né? Fisicamente inteiraço.
2: Lúcido.
3: Lúcido. E ainda trabalhando e muito, tá? Grande Tony Tornado, mais ouvinte.
5: Bom dia, André Rodrigues, o outro André, DJ. Galera, acho que a lenda viva mesmo, goiana mesmo, tá do lado de vocês aí, ó. O patrão de vocês, José Luiz, começou lá. Esse na é televisão lindo, né? Antiga. Montou a Interativa em 99.
3: Não, o Zé de fato é lenda, é o maior nome do rádio da cidade. E como a gente convive todos os dias, acaba escapando a gente o caráter lendário do sujeito, né? Isso, a convivência dá um pouco disso, tem isso. Tá bom? Mais ouvinte, não manda bala.
6: Bom dia, cafezinho. Meu nome é Douglas. Ah, uma lenda viva é nosso oráculo da manhã, nosso guru da sabedoria, Pablo Costa.
3: Outra lenda, né, cara? Querido Pablo. Cara, vocês não têm ideia da generosidade que é Pablo Costa. A gente só testa. Quando é que a gente testa de fato a generosidade de alguém, hein, minha Nutri? Você sabe?
7: Convivendo, não.
3: Também. Mas
7: eu convivi com o Pablo, né? Porque eu já fiz parte, inclusive, da rádio, né?
3: Perfeito. Mas a gente testa a generosidade de uma pessoa em dois momentos. Primeiro, quando a gente tá na lama, precisando de alguém.
7: Verdade.
3: E segundo, quando a gente tá entrando num ambiente, é novato. Cheguei aqui nessa rádio. Nunca tinha falado do microfone de rádio. Eu me recordo do meu primeiro dia, meu primeiro programa ao lado das duas lendas, né? Do José Luiz e do Pablo. E a generosidade do Pablo, dando as dicas, não, vai por aqui, vai por ali, não, tá indo bem, é isso aí mesmo e tal, não sei o quê, né? Diferente de outros babaca, que chega um novato, aí tenta sacanear, aí tira onda, aí puxa o tapete, aí não sei o quê, não é? Mas aí eu minha memória é boa. É meu ganha-pão e minha memória, tá bom? Mais ouvinte no Abitio.
8: Bom dia, uma lenda viva que não pode morrer é o Tony Ramos, um grande ator.
3: Mais um ouvinte falando do cabeludo Tony Ramos, o maior cabeludo da história da dramaturgia brasileira, né?
2: É, sim, nosso lobisomem.
3: Sem sombra
0: de dúvida. Nos anos 70 tirou a roupa, né, na novela, lembra?
3: O Tony?
0: Acho que na novela Pai Herói, se eu não tiver enganado.
3: Nos anos 70.
0: Anos 70,
3: não,
0: cara,
3: tava
0: anos
3: todo
0: 70.
3: Mundo ligadinho aqui, tudo inesquecível isso.
0: Foi assim, na época foi um alvoroço, né? A Globo, ele começou a tirar a roupa, porque o pai dele dava tudo pra ele, né? E ele revolts. Aí revolts. Ele falou, não, eu não preciso do seu dinheiro, então até a roupa que você usa eu te dei. Então por isso não, foi, tirou a roupa toda. E ele já parecia assim um urso, né? Um urso, né? Todo peludo.
3: Não,
0: e aquilo pros anos 70, cara, foi um negócio escandaloso, né?
3: Que coisa maravilhosa. Ouvinte diz, bom dia, cafezinho, boa segunda pra nós. Uma lenda que estamos perdendo é o Bruce Willis. Quero concorrer ao kit Bill Stratos, André. Levou, tá? A querida aqui, qual é o nome dela? Maria Tereza.
0: Maria Tereza, tá, parabéns. Bom?
3: Levou kit Bill Stratos.
0: Temos
3: mais um
0: kit Alex Farm, hein?
3: É verdade. E pá de ingresso Cinemais, tá bom? E continue participando conosco, 3226-9490 é a Ziriga.
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0: 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E a nossa enquete Pano Bianco de hoje: lendas vivas do mundo que estão aqui nesta terrinha, neste planetinha azul. Olha, tem ouvinte falando aqui. Bom dia, vocês estão bom? Se alguém citar algum funkeiro, algum político como resposta à enquete, que vá pra casa do chapéu. Dito isso, uma das maiores lendas, se não a maior, é o nosso Tiririca, vai Corinthians.
1: Eu diria o Catra, né? O rei.
0: É, está morto, né, filho?
1: Mas tem que estar vivo?
2: Lenda viva.
0: Ele realmente tá com um delayzinho.
1: É porque, né, as lendas não morrem, meu irmão.
0: Olha aí, tentando corrigir.
3: Saiu bem, hein?
0: Saiu ótimo. Ele
4: tirada rápida.
0: Tirada rápida. Saiu bem. Ele e a verruga dele tão voando.
1: E a Ernie agora?
5: Falando de funk, como que é o nome do
0: MC Marcinho?
5: Não, morreu. O do Rap da Felicidade lá.
0: Como é que é? Doc Cidinho?
5: É Doc Cidinho, Doc Cidinho.
0: É, certeza? Não tenho certeza, não. Tá bom, mas não são lendas, né, querido?
5: Mas a música deles ficou pra sempre.
2: Eu acho que nesse conceito aí de funk carioca, que isso é funk carioca, tá, gente? Sim. É o DJ Malboro, que é o cara criador, o né? É o criador do estilo, né? Ele e o Dennis DJ, que era do Furacão 2000, são os dois ícones.
5: Furacão 2000.
1: Aqui em Goiás é o DJ Macalé.
3: Gente, já tá morto, mas Claudinho Buchecha foi muito bom, né?
2: Sim, o Buchecha tá vivo, só o Claudinho que foi, né?
3: Então
2: o
3: Buchecha ainda tá fazendo. Não conta a dupla mais, né?
0: Então metade da lenda tá viva, né?
5: Cidinho Doca mesmo.
0: Cidinho Doca.
2: Ô, Tati, essa data, dia, é nacional, né? Você falou dia nacional do nutricionista.
3: Do nutricionista, hoje 31. Aliás, parabéns a todos os nutricionistas aí, não só de Goiás, mas do Brasil todo.
0: Parabéns a todos os nutricionistas, parabéns a você, viu, Tati?
3: Muito obrigada.
0: Agora, posso fazer uma crítica aqui?
3: Claro.
0: Muito obrigado, agora eu fico mais à vontade. Eu tava de seguinte, eu tenho alguns amigos e isso me irrita bastante. Por exemplo, a gente tá num almoço, a gente tá num boteco, coisa que o valha, aí o sujeito, não posso pegar esse pedaço de torresmo, não posso comer isso, porque minha nutri não deixa. Que ditadura é essa, gente? Pelo amor de Deus.
3: Nossa, eu trabalho muito diferente disso.
0: É mesmo?
3: É, porque eu acho que a vida tem que ter um equilíbrio.
0: Claro.
3: No entanto, que a gente faz tudo certinho durante a semana pra poder usufruir desses bons momentos com os amigos, comer o torres, tomar um chope, enfim.
0: Mas sabe,
3: eu acho que toda restrição depois
0: outra,
3: gera...
0: Sim, outra coisa que me irrita profundamente é o sujeito da marmitinha fitness.
4: Leva até pra festa, né?
0: Não estou com minha marmitinha fitness aqui na festa do seu casamento, eu não comerei o seu estrogonofe, eu comerei...
5: Não, o cara que leva marmitinha fitness pros lugares...
3: Eu trabalho com fisiculturistas também, então, quando é o esporte, quando é a profissão da pessoa, aí a gente até respeita, mas paciente normal não faz isso, não.
5: E o fisiculturista não quando faz ele tá perto de competição também, que aí ele tem que
3: ele tem que bem focado, né?
0: Outra coisa, vamos parar também com essa loucura de dizer que fisiculturismo é esporte, né?
5: Nós vamos entrar nessa seara de novo do que é esporte ou não é esporte.
0: Fisiculturismo é egolatria com um pouco de...
5: Mas algum animal faz melhor que o ser humano?
0: Fisiculturismo?
5: É.
0: Não faz. Então é esporte. É esporte. É verdade, tem razão. É esporte.
5: Ele tem essa regra. Se um animal faz melhor.
3: É uma categoria de esporte que eu não vou nem falar. Vou me entrar nesse quesito agora, porque eu tenho minha opinião.
0: Se fisiculturismo é esporte, modelagem também é, ué. O que o fisiculturista faz? Aí ele para, enfrenta o jurado com o corpo cheio de óleo, aí faz uma pozinha, outra pozinha. Isso é esporte?
3: Não, eu vou defender meus pacientes fisiculturistas, gente, porque é uma vida
5: regrada.
3: Muito difícil.
5: Eu tive um personal que
3: tão pouco reconhecimento e
5: de dinheiro também.
0: Depender de mim, o reconhecimento não vai chegar. Boa sorte pra ele.
5: Mas nenhum animal. Mas nenhum animal faz melhor, então é esporte.
0: É esporte.
5: Porque a sua régua de balizamento.
0: Nenhum animal toma anabolizante até infartar, então é esporte.
1: Nós estamos esquecendo de onde vem os anabolizantes, né?
0: Dos
1: cavalos.
0: Ah, é verdade.
1: Então o cavalo tem mais músculo que o fisiculturista.
0: O cavalo é um fisiculturista em potencial, né, cara?
1: Sim.
5: Hipismo é esporte?
0: Não é. Não é, porque quem deveria ganhar a medalha é o cavalo, não é o jockey, né?
2: Normalmente a premiação, eles colocam também a medalha pro cavalo, é um conjunto, né?
0: Tá bom. Olha, o ouvinte diz, bom dia, temos uma lenda viva em Goiás, Hamilton Carneiro, apresentador do memorável Frutos da Terra.
2: Hamilton Carneiro.
0: Verdade, um beijo aí, Hamilton Carneiro.
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5: Estilos Publicidade.
0: Um forte abraço, querido ouvinte no ar.
6: Bom dia, André, bom dia, galera do Cafezinho, Cafezeiros de Plotão e todos os ouvintes da Interativa. Enfim, estamos terminando esse ciclo gigantesco que é o mês de agosto.
2: Verdade, agosto.
6: Cara, a lenda viva pra mim, nossa lenda viva brasileira, pra mim é o Ronaldinho Gaúcho.
2: Ronaldinho Gaúcho?
0: Sem dúvida, sem dúvida. O Gaúcho, os dois anos do Gaúcho no Barcelona, nem o Messi, nem o Cristiano Ronaldo, nem o próprio Ronaldo Fenômeno conseguiram duas temporadas como aquelas que o Ronaldinho fez. Agora, aí você pega a longevidade, né? Do Messi, do Cristiano, aí dá de capote no Gaúcho, né?
2: Claro, claro.
0: Tudo bem.
1: Cara, mas, acho que... Eu te pergunto, você faria diferente?
0: O quê? Que o Ronaldinho Gaúcho?
1: É.
0: Não, ele fez certinho.
1: Então.
0: Entendeu?
1: É mais uma vez um mito.
0: Sem dúvida.
1: Uma lenda.
0: Lenda viva, nosso dentuço querido, tá bom, ouvinte?
7: Salve, galera, ouvintes daí. Salve, galera do cafezinho. Quem tá falando é João do Pulo aqui do Recanto do Bosque. Cara, lenda viva pra nós aqui no estado de Goiás se chama José Luiz Araújo Martins.
0: Ó, sem sombra de dúvida, viu, bicho? O comandante maior dessa rádio. Ó, ouvinte fala aqui, cadê, bicho? Cara, muita mensagem, tá? Uma coisa de doido. Ele diz, bom dia, pra mim a maior lenda viva é o cantor Zé Ramalho. Tive a oportunidade de assistir um show dele aqui em Goiânia. Admiro o trabalho e a história de vida de superação. Sem dúvida. Porque o Zé Ramalho, nos anos 80, ele passou um problema sério com entorpecente, bicho, com tóxico, né? Com pó. E graças a Deus conseguiu superar isso, né? Já imaginou perder o Zé Ramalho para os cartéis da Colômbia? Não rolava, né, meu irmão?
2: Aí, o pessoal quase não falou de músicos, né? Bandas, por exemplo. A gente tem que reconhecer. Mick Jagger, lenda.
0: Lenda viva.
2: Paul McCartney.
0: Lenda viva. Lenda. Não, ouvinte fala
2: Steve
0: de Paul
2: Tyler,
0: McCartney.
2: Lenda viva lenda também, viva. Entendeu? Tem muitos artistas.
1: Até Zeca Pagodinho.
0: Lenda viva.
1: Alceu Brau. Lenda
0: viva. Alcione. Quem?
1: Sabotagem.
0: Sabotagem morreu, né, não, querido?
1: Ah, é verdade. Mas a música dele resiste.
4: Mas não vamos esquecer da Roupa Nova, hein, gente?
2: Ah, roupa nova. Banda Roupa Nova. São lendas vivas. Até hoje, o vocalista, né, faleceu.
0: Deixa eu te falar
2: um dos vocalistas.
0: É, sim. O Roupa Nova, se gravasse em inglês e fosse uma banda da Geórgia, teria vendido bilhões de cópias no mundo. Entendeu?
2: É, maravilhoso.
0: Roupa Mas Nova. Como é, canta em português e é da nossa terrinha, aí a gente apedreja. Ah, não, esses caras, não sei o quê, banda de casamento. Não faz ideia da grandiosidade daqueles músicos.
1: Mas eu acredito, cara, que essa banda Roupa Nova é uma das mais citadas no mundo inteiro. Porque toda vez que você compra uma roupa nova... Não,
2: vai.
0: Pula, fecha o microfone. Agora é caso de agressão. Agora é caso de ir pra agressão, tá bom? Olha, temos dois kits aqui pra sorteio da Alex Pharma. Confere, né, minha querida?
4: Isso, três.
0: Três, né? Verdade. São três kits da Alex Pharma. Tá, participe conosco. Próximo bloco, vamos desovar prêmio na consciência de vocês. Porque esse cafezinho se liga.
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0: Este programa está de volta. 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Muito ouvinte participando, moralzinha rápida, Didias. Que
1: tá certo. Tá, muita gente participando. Vamos lá, 3226-9490.
2: Bom dia, cafezinho. Bom dia, André.
0: Fala, querida.
2: Bom dia, bancada.
1: Bom dia.
2: Pra mim, uma das maiores lendas vivas, sem sombra de dúvida, é a Fernanda Montenegro. E segundo, Zeca Pagodinho.
0: Não, mas aí irritou, querida. Preencheu a cartela do bingo, é isso aí mesmo. Tamo junto, um forte abraço.
1: Vamos lá.
3: Bom dia, meu amigo André Rodrigues. Aqui é o Fernando Pé de Ferro. Pra mim, você é a lenda viva. Eu tô meio estressado, tô indo lá na Serra da Mesa com o meu amigo Lício pegar uns piau numa ceva nota 1000 e uns tucuna e comemorar a taca que o Santos deu no Corinthians.
0: Abraço. Querido Pé, o Pé você conhece, o Populas? Tá
4: não.
0: Lá direto no Braga, jogador de pôquer.
4: Não conheço.
0: O Pé?
4: Só devo conhecer de vista, só.
0: O Pé fica ali no estacionamento toda segunda, depois das 7 horas até as 3 da manhã no pôquerzinho do velho, viu?
1: Normalmente o Pé fica junto à perna, né? Mas tudo bem, vamos lá. Ouvinte no ar.
0: Bom dia, lenda viva. Pra mim é o locutor Lázaro Santos, aqui em Goiás. Quero ganhar kit da Lex Farma, Edilene Sanches. Edilene, levou o kit, tô autorizado, querida?
5: Com certeza,
0: levou kit Alex Farma, parabéns. 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
6: Nossa,
1: que vergonha.
0: Desculpa, querido.
6: Ele não é daqui, né?
1: Ele então, é da
0: Serra.
4: Tem um setor que chama aeroporto, que não fica no aeroporto.
0: Mas ela falou que era no aeroporto. Eu pensei que era no aeroporto.
5: Não,
0: você me desculpa
5: é setor
0: aí,
5: então. Aeroporto.
0: Não, tá. Agora faz mais sentido a promoção, viu?
5: Sim.
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4: O bom que é a Alex Farma e a Biostrato são balzaquianas.
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0: 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Das balzaquianas. E olha, mais um prêmio aqui da Alex Farma. Bom dia, cafezeiros. Bob Dylan, poeta e músico, lenda viva. Bob Dylan merece, né?
4: Merece.
0: Bob Dylan
4: tá
0: merece,
4: certo.
0: Né?
1: Fechou.
0: Morreu Maria Preia?
1: Morreu,
0: isso.
1: Cara.
0: Valeu, tamo junto.
1: Valeu.

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0: 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Olha, valeu, sol de bom caminho. Valeu, Leandro. Um forte abraço.
1: É nóis.
0: Alessandra Mello, diretamente da Alex Farma, muito obrigado pela participação. Volto sempre, tá, querida?
2: Obrigada. Amei, amei.
0: Valeu. Um forte beijo e abraço e manda a nossa saudação pessoal da Alex Farma, tá?
2: Ah, com certeza, vou dar.
0: Valeu. E Tati, minha querida Nutri, até a próxima, viu?
3: Obrigado, viu? Eu amo ficar aqui nessa cadeira. DJ, eu tenho um negócio pra falar.
0: Pois
3: pode.
0: Não.
3: Pode ser hoje, amanhã, depois, enfim. Eu quero sortir dentre as suas ouvintes.
0: Pois não.
3: Uma avaliação topométrica lá no meu consultório, que a gente tem alguns métodos que chegou, novos, então eu quero
0: fazer sorteio aí. Vamos, tá? Sortear ao longo da semana.
4: Rede,
0: tá bom?
4: Social pra pessoa seguir.
3: Tati Marinho Nutri, Tati com Y. Fechou.
0: A Tati fez uma avaliação maravilhosa pro Leandro aqui. Ela falou, querida, é jejum intermitente.
3: Não, eu preocupei tanto com meu amigo aqui que eu dei um de presente pra ele,
0: é,
3: também,
0: ótimo,
3: viu, Leandro?
0: Ótimo, boa, boa. Valeu, Dígias, saúde, bom caminho, forte.
4: Tamo
0: abraço.
4: Tamo junto,
0: tá,
4: é nóis.
0: Popula as frases do dia pro obsequio.
5: Do nosso querido Milton Nascimento, uma lenda viva.
0: Sem dúvida.
5: Os sonhos não envelhecem.
4: Boa, hein?
0: Coisa linda.
4: Bonito.
0: Saúde,
4: parabéns, Popolim. Melhor do ano até agora.
0: Fiquem com Deus, tamo junto.
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0 pra você pedir o seu som. Tá valendo, viu, nessa hora aqui. Par de ingressos do Cinemais. Curtir aí o cinema por conta daí, vai. E o som do Neo.

0: muito bom esse som, cara. Musiquinha guti-guti, hein? Aqui na programação da Interativa. E quem faturou nessa hora aí? Par de ingressos do Cinemais foi o Bruno Roberto. Final do telefone 6692. Daqui a pouquinho tá chegando o Classic Hits.
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2: Olá, salve, salve, senhoras e senhores. Uma ótima semana pra você. Hoje, dia 31, hein? Último dia do mês de agosto. Agora reta final, hein? Tá começando o Classic Hits. Sabia que essa música que você está ouvindo de fundo, que a gente vai abrir, né? Abrir esta edição do Classic Hits, o primeiro nome dela era Listen

0: 2002. Sabia que o nome Carla foi tirado da esposa, até então, na época, né? Esposa do Marcos Mena, vocalista da banda, que chama Carla Capelletti. Essa música, curiosidade, existe realmente a Carla. Seguinte, esse é o Classic Hits, um programa Orcegups, alarme, imagem, rastreamento veicular com quem referência e segurança há 54 anos. 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
0: O ano 1990, a voz inconfundível, a voz do Man at Work. Estou falando de Colin Hay com Into My Life aqui no Classic Hits.

0: Google Dolls com Iris.
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0: Que paz essa música me transmite. Muito legal esse som, viu? Teve também Kylie Minogue, australiana Kylie Minogue com Can't Get You Out of My Head. Clássica de 2001. Muitos pedidos sendo atendidos. 3226-9490. Esse é o Classic Hits. Melhores clássicos aqui daí.
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1: Ah, meu Deus, agora sim, daquela metida de pé na porta, sabe assim? Dá uma de ponta na jaca, não é chutar a jaca, não.

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Quem vai faturar par de ingressos dos Cinemais é a Suzana Oliveira. Final do telefone 4411. Sou o DJ Henrique Amaral. Tô indo nessa, valeu. Labouche.

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0: Meio-dia 25, segunda-feira, 31 de agosto de 2026. No ar, mais uma edição do Papo Cabeça, ao vivo pelos 94.9. Também com a nossa live que você acompanha pelas plataformas digitais da Interativa. Muito prazer, sou Henrique Augusto. Vou junto contigo até as 2 da tarde e até 1h20. Tem Papo Cabeça, edição das mensagens de áudio, Adriano Rosa, na direção da live, Alex Almeida. E no programa de hoje, BTG Nexus, pesquisa, Lula segue líder no primeiro turno, empata com Flávio e Caiado no segundo. Tabagismo volta a crescer entre os jovens e suspeito coloca fogo em diversos lotes e é preso pela Polícia Militar em Goiânia. Esses e outros assuntos no Papo Cabeça desta segunda-feira, 31 de agosto, time 100% presencial com jornalista e escritor Henrique Morgantini, psicóloga Jussiane Lessa, historiador Tiago Zancopé. Boa tarde, gente.
4: Muito boa tarde, é um prazer estar de volta nesse dia 54 de agosto.
0: Temos mais um dia. E é o último. Essa é a boa notícia, Henrique Morgantini.
5: Hoje é o último dia.
4: Hoje é o último
5: dia. Não, não temos mais um dia. Temos esse dia, senhor.
0: Esse dia, senhor.
5: Esse
0: até
5: dia.
0: A meia-noite.
5: Muito que bem. Parabéns aí pela orientação básica de tempo.
0: 3 horas, 59 minutos e 59 segundos.
5: Muito que bem. É isso mesmo. Não, mas tem que ser meia-noite. Porque senão 000 vai ser o quê? Um horário neutro?
0: Não, não. Mas é porque meia-noite já é 1º de setembro. Entendeu?
5: É porque tem os segundos, né?
0: Isso.
5: Eu tinha esquecido os segundos.
0: Entendi.
5: Não. Boa tarde, meu queridaço. Escuta, não tá muito normal, e nós estamos normalizando isso, Sancopé, a andar na rua de Goiânia a 38,5 graus, 39 graus. Isso não é para ser normalizado. Não pode ser naturalizado, querido. Faça alguma coisa.
6: Não, eu tô fazendo. Um bom dia, uma boa tarde pros ouvintes da Interativa, que agora a gente começa 12h25, um novo horário. Eu tenho feito a minha parte, que é andar de protetor solar. Eu tenho passado protetor 60, eu comprei. E estou passando todos os dias para aguentar o calor de Goiânia.
5: Mas Zancopé,
6: lá
5: protetor
6: vem.
5: Solar não é para diminuir o calor. É para você não ficar com a sua pele manchada, não ficar com a sua pele muito bronzeada ou queimada. Não altera o calor, querido.
6: Não, mas é o que eu consigo fazer nesse momento, porque assim, eu acho...
5: Plantar uma árvore seria muito mais útil do que o seu sandal 60.
6: É, em breve vou plantar também. Okay. Mas o que eu quero destacar é que assim, eu fiz um teste prático e a minha percepção do calor com protetor, da incidência do raio solar na minha careca, dá um close, por favor.
5: Já tá sendo.
6: Não, já
5: há bastante tempo.
6: É uma com protetor e é outra sem. Com protetor... fica menos pior, eu diria.
5: É, fica 36,5, né?
6: Tipo isso.
0: Entendi.
5: Baixa febre.
0: 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A 12ª rodada da pesquisa BTG Nexus, divulgada hoje, mostra que o presidente Lula mantém a vantagem numérica sobre seus principais adversários das intenções de voto no primeiro turno da disputa à presidência. Na simulação de segundo turno, Lula segue empatado tecnicamente com o senador Flávio Bolsonaro e com o ex-governador de Goiás, Ronaldo Caiado. No primeiro turno, Lula aparece com 39%, enquanto Flávio tem 33%. A novidade dessa sondagem é o crescimento do escritor Augusto Cury, do Avante, que em relação à amostra anterior, saiu de 2 para 11% das intenções de votos e tirou o terceiro lugar de Caiado no primeiro turno. Já no segundo turno, Lula também aparece numericamente à frente, mas está empatado tecnicamente com Flávio, 46 a 45, e com Caiado, 45 a 44. Este é o primeiro levantamento divulgado após o início da propaganda eleitoral para o pleito presidencial de 2026 e mostra estabilidade dentro da margem de erro entre os principais candidatos na comparação com a rodada anterior. Foi divulgado no dia 24 de agosto.
6: Em relação ao primeiro e segundo lugar, acho que não existe surpresa. Essa prevalência de Lula com Flávio nessa dobradinha. Mas existe sim uma surpresa em relação ao terceiro lugar. Ao que tudo indica, e isso me parece ser uma novidade, Augusto Cury conseguiu furar a bolha. A gente comentava na semana passada, e depois que o Morgantini falou isso pra mim, eu passei a estudar o assunto, e me parece cada vez mais acertada a análise que ele fez, que Augusto Cury, ao não se mostrar como candidato, fazer o que ele faz no seu dia a dia, como palestrante, coach, psiquiatra, psicanalista, psi não sei o que, desculpa, Josiane, eu não sei até hoje o que ele é desses psi, porque coach. Ele se apresenta coach e tal.
5: Coach.
6: Psicoach, né? E aí ele acaba aparentando por uma terceira via, sendo um candidato sensato. Teve uma frase de efeito dele que reverberou em várias bolhas do que eu circulei, da onde eu passei e circulei nesse final de semana, que é: sou capitalista na cabeça e social no coração. Ai. Isso é de uma... assim,
5: boa frase, hein?
4: Isso é uma metralhadora de frases de efeito.
6: Exato,
4: né?
6: Mas...
4: assim, meu Deus, teve um momento que ele só foi jogando uns troços sem sentido, assim, que você falou, meu Deus.
5: E aí já passou pra você, José. Campeão de vendas nas bibliotecas dos aeroportos do Brasil. É verdade.
1: Nas livrarias, né?
5: Nas livrarias, isso. Nas livrarias,
4: Então, eu acho que é isso, assim, né? Claramente, o brasileiro gosta de discurso de coach, né? Claramente, assim, se confirma, né, esses 11% aí do Augusto Cury, eu acho que foi isso, assim, no final das contas, vamos contratar influenciadores e, né, assim, ele caiu no gosto, né, assim, de alguma parcela da população, não acho que isso seja o suficiente, né, mas eu acho que diz alguma coisa sobre o nosso eleitorado.
1: Pois é, primeiro nós temos que esperar ser validado isso, por outros institutos, né?
6: Exatamente.
1: Né? Para que outras pesquisas, porque as duas primeiras posições, elas não são alteradas já há algum tempo, né? Tanto, até mesmo na diferença de percentual, quando eles estavam mais colados, as pesquisas mostravam de fato eles mais próximos, todos, né? Os institutos. Depois houve a história do Banco Master, o Vorcaro, as ligações e tal, houve uma queda do Bolsonaro, do Flávio Bolsonaro. Agora, continua uma diferença, que é questão numérica, dentro de margens de erro, mas segue a posição. A BTG tirou um número, a meu ver, mais surpreendente, muito surpreendente, esses 11% do Augusto Cury. Porque, repito, se aparecer em outras aferições algo parecido, nós temos um momento muito importante. Não somente pela persona, é alguém totalmente fora do debate político, né? Primeira candidatura e depois pela alavancada, porque ele não dobrou. Ele tinha 2, foi para 4. Nossa, eu dobrei. Foi grande coisa. Não, ele saiu de 2 para 11. Então, isso aí, a meu ver, repito, em se verificando em outros institutos, tem potencial de parecer que é uma onda. Né, tem uma galera que está olhando para o que ele diz e falando: olha, eu estou gostando, é alguém fora dessa polarização, tem conteúdo, é médico, é não sei o que, sei lá, o cara encontra o atributo que ele achar interessante. Né, e sem se prender muito ou nada no que de fato o Augusto Cury tem para dizer enquanto presidente. Porque ele está ouvindo, como a Jocely falou: olha, ele falou um monte de frase de efeito, essa frase dele é muito boa mesmo. Né? Porque é um princípio interessante. Agora, isso tudo sem estofo técnico, quando eu falo técnico de conhecimento político, como é que a gente vai resolver os problemas de educação? A sabatina dele foi desastrosa, né?
4: Desastrosa.
1: Ele
4: não respondeu nada.
1: Não, e o que, né?
4: Tecnicamente.
1: E o que ele respondeu foram coisas assim delirantes, né?
4: Delirantes.
1: De vou fazer combate ao feminicídio com drone. O que significa isso, cara?
4: Mas depois, sabe? Ele falou pra esquecer o drone. Não vou
1: isso, deixa pra lá. Mas quando assim. Tirou isso, tirou do seu plano de governo. Quer dizer, as pessoas não se atentam a isso. E aí você falou uma coisa interessante. O brasileiro tem uma queda por coach. Tem. É fato, né? No mundo. Porque as pessoas têm uma queda por soluções rápidas. Né? Elas têm uma. É tentador mesmo. Você fala assim: cara, tem um caminho árduo aqui, mas tem um cara ali que tem um caminho do atalho. Ele vai mostrar o caminho pra você. Falar: ele vai mostrar o caminho, eu vou na dele, não preciso tomar decisão, não preciso ter a culpa da decisão, né? A dor e a delícia de escolher sobre a minha vida. O cara vai lá me ensinar como é que eu devo viver. E para além disso, o cidadão brasileiro, né, com esse perfil, e ainda aplicado à política, ou seja, no momento em que ele se tornou oficialmente eleitor, há uma tendência muito grande em encontrar esses salvadores da pátria, como eu costumo dizer.
6: Historicamente, a gente tem uma predileção por isso.
1: É só a gente pegar as eleições da nossa redemocratização, o quanto nós temos nomes assim, não só dos que ganharam, mas também daqueles que não ganharam, mas surpreenderam, para além da política tradicional. Né? Devo lembrar vocês aqui daquele ouvinte nosso, que a meu ver tornou-se um clássico aqui, uma referência, quando ele ligou para cá reclamando por que nós estávamos achando, digamos, ruim ou criticando, né, a presença do Pablo Marçal. E a alegação dele era: toda vez que aparece alguém diferente, vocês acham ruim. Ou seja, ele estava defendendo a novidade, ainda que a novidade possa ser um desastre, piore, né, a tua vida. Nem acho que seja ainda Augusto Cury. Ele não se apresenta como um cara desastroso. Ele se apresenta, obviamente, como um sujeito que não tem o preparo para o trato político. Né? Você imagina uma figura dessa chegando na principal cadeira da estrutura democrática brasileira para sentar e conversar com o Alcolumbre, né? Com Lira, com os senadores, essas figuras todas do Centrão. Aí a gente vai ter um outro desafio, mas enfim, é curioso.
0: 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Zanca, rapidinho pra gente girar o assunto.
6: Um dos casos mais emblemáticos dessa trajetória, primeiro que a carreira do Augusto Cury na política, se ele assim o quiser, só está começando. Ainda que ele seja ou não derrotado nessa campanha presidencial, Augusto Cury pode depois escolher se ele quer ser deputado, senador, que acredito que vai eleito. Isso porque o exemplo que me vem à mente é o Enéas Carneiro. O Enéas, que foi derrotado inúmeras vezes para presidente, quando resolveu disputar o mandato para deputado federal, se não me engano, foi o primeiro, ficou muito próximo de ser o primeiro candidato a deputado federal em São Paulo, que atingiu a marca de 1 milhão de votos. Né? E pouca gente se lembra disso, que 1 milhão de paulistas depositaram no senhor Enéas Carneiro a confiança para representar o estado de São Paulo, e ele assim foi eleito deputado federal.
0: Papo Cabeça na Interativo, lateral direito Rainer do Vila Nova é alvo de investigação da Polícia Civil, que apura por meio da Operação A Tropa, uma organização criminosa ligada ao tráfico de drogas e ao tráfico interestadual de armas. Hoje, 15 mandados de busca e apreensão foram cumpridos pelo país, incluindo Goiânia, na casa do jogador do Clube Colorado e em seu armário pessoal, no CT Vila do Tigre. Em nota, o Vila Nova disse que o jogador está à disposição das autoridades e informou que o atleta colaborou integralmente com as autoridades. Rainer não será afastado e segue treinando normalmente. No momento, estão sendo cumpridos 15 mandados de busca e apreensão e outros 4 de prisão preventiva no Rio de Janeiro, Goiás, Brasília, além das cidades capixabas de Vitória e Serra. Além de Rainer, outro alvo da operação é o atacante David Correia, que atua pelo Vasco da Gama. O jogador do Clube Carioca também teve mandado cumprido em sua residência no Rio, em seu armário pessoal no centro de treinamento. Rainer e David Correia são amigos de infância, nasceram em Serra, Espírito Santo, e atuaram juntos na base do Rio Branco. De acordo com o Vila Nova, o jogador do Clube Colorado acredita que foi incluído na investigação por ter relação de amizade com o atleta da equipe carioca. Meio-dia e 38, Papo Cabeça aqui na Interativa.
6: Uma conexão perigosíssima, né? A gente não imagina que muitas vezes um jogador de futebol que já tá numa série B e tem remuneração, dependendo do time, que permite uma certa segurança financeira, possa ter um envolvimento, né? Eu não sei como é que tá a saúde financeira do Vasco, não acompanho o dia a dia do Vasco. Mas também chama atenção, né? Da maneira como cada vez mais a gente vê esses escândalos no futebol de bet, tráfico de drogas e outras coisas. E é ruim, porque acaba trazendo uma ideia negativa pro esporte, né? Enquanto que a gente sempre defende aquela ideia do esporte como sendo muitas vezes um contraturno de atividade escolar, como o esporte sendo uma oportunidade da pessoa ganhar disciplina e outras questões, né? E quando a gente vê esses escândalos, a gente fica pensando, puxa vida, o esporte passando a mensagem contrária daquilo que a sociedade propaga.
0: Papo Cabeça, que é Interativa, vai lá, Morgan.
1: Uma informação aqui, né, veio a jato aquilo que nós falamos sobre verificação. Não tem exatamente outra pesquisa, mas a coluna do Lauro Jardim no Jornal Globo traz o IPD, que é o Índice de Popularidade Digital, que é feito pelo Instituto Quest, né? Que hoje é o estudo de pesquisa oficial que o Grupo Globo tem usado, né? E esse dado tem mostrado nas últimas três semanas, segundo o jornalista Lauro Jardim, um dado surpreendente: o crescimento exponencial de Augusto Cury no ambiente digital. E aí tem uma coisa interessante, porque os outros candidatos têm demonstrado preocupação pelo salto que ele deu de popularidade em termos de seguidores, né? Ele saiu de 7,5 para 10,5. E aí eles estão desconfiando do uso de robôs. E o que a ressalva que o Instituto Quest faz é que esse índice de popularidade digital, essa medição, ela tem tecnologia suficiente para excluir os robôs da aferição. Ou seja, o nome dele passou a ser muito falado, até comentaram sobre a contratação de influenciadores, gente falando bem dele, aquelas estratégias bem parecidas, inclusive do Pablo Marçal usou em alguns momentos, né? E veja, então nós já temos um outro dado para corroborar desse avanço. Vamos ver o que as outras pesquisas podem dar.
0: Meio de 40, Papo Cabeça aqui na Interativa, e daqui a pouco vamos falar de tabagismo, que volta a crescer no Brasil e acende alerta para o uso de cigarros eletrônicos entre jovens.
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1: De volta com Papo Cabeça aqui pela Interativa, e o Brasil voltou a registrar crescimento no número de fumantes. Dados do Vigitel, Vigilância de Fatores de Risco e Proteção para Doenças Crônicas, por inquérito telefônico referente a 2024, apontam que 11,6% da população adulta se declara fumante de cigarro convencional. Aumento ocorre depois de um período de estabilidade registrado desde 2019 e reforça o alerta sobre os impactos do tabagismo na saúde. A preocupação é ainda maior quando o assunto são cigarros eletrônicos. Entre adolescentes de 13 a 17 anos, a experimentação desses dispositivos passou de 16,8% para 29,6%, segundo dados da Pesquisa Nacional de Saúde Escolar. Tema ganha destaque com a proximidade do Dia Nacional do Combate ao Fumo, que foi no último dia 29, data dedicada à conscientização sobre os riscos do tabagismo e à prevenção do consumo de produtos derivados do tabaco.
2: É, a nossa análise, né, dentro da psicologia sobre o uso de cigarro por adolescentes e jovens, sempre foi no sentido de entender que é uma questão identitária, assim, né? Uma busca por uma identidade que agrega alguns elementos, como ser descolado, ser transgressor, ser
1: autoafirmação,
2: sexy,
1: né?
2: Autoafirmação e, além disso, sensação de pertencimento também, né? Definir um grupo ali. Mas, imageticamente, nos últimos anos, isso foi sendo depreciado, né? Meio ruim, assim, ser fumante e tal. Não tem senso de coletividade, não respeita as outras pessoas. É meio burro, né? Burro quem fuma, enfim. Imageticamente foi sendo depreciado mesmo. Mas a ascensão a inserção dos vapes tornou isso mais palatável, né? Em todos os sentidos, assim, em termos de sabores, né? Sabor de fruta, maracujá, uva, que é uma coisa que associa, inclusive, aos produtos feitos para crianças e adolescentes, mas também mais palatável do ponto de vista imagético, assim. Então, é bonitinho, é moderno,
3: é tecnológico, né?
2: Tem a cara de tecnológico.
3: Isso, tecnológico.
2: E respeita os outros, não incomoda quem está perto, né? Então, embora o uso de substâncias seja uma coisa muito comum, né, na história da humanidade, mas eu acho que tem esse fenômeno aí do vape, que está trazendo de volta para os nossos jovens esse uso, que volta para a questão do identitarismo. Assim.
3: Pois é, é preciso que a gente saiba, tenha acesso a mais dados da pesquisa, porque é tão importante quanto identificar essa mudança, esse crescimento, enfim, essa alteração no costume, é saber o motivo, né? Porque declarar esse dado deixa a gente, como estamos aqui, no escuro, né? Você está falando, olha, tem a luz da psicologia, do comportamento, tem isso, de fato. Mas é por aí mesmo. Quer dizer, a questão do vape acho que é bem mais fácil de entendermos, porque tem a ver exatamente com isso, né? Os sabores,
2: sim,
3: né? É tudo doce. Sim, parece que você tá lá comendo um docinho.
2: Uhum.
3: É docinho, é frutado, tudo ok. A questão dessa coisa da tecnologia, né? Quer dizer, uma coisa, essa aqui é da minha geração, então, muito embora você tenha hoje uma restrição, né? É proibido.
2: Exato, é proibido.
3: Né? E mesmo assim a gente trata aqui, ó, tá tendo um crescimento. Como é que tá tendo um crescimento no lance que é proibido? E veja, se você falar que é um crescimento do consumo da cannabis, o cara arruma uma semente e planta no quintal dele. Ele não precisa trazer lugar. O vape é o contrário, ele não consegue construir um vape em casa. Então, há um comércio, e a ponto de se perceber um crescimento, há um comércio profícuo, né? É extremamente movimentado,
2: comércio,
3: né?
2: Assim, que não está sendo
3: investigado
2: mesmo.
3: Isso.
2: Porque você compra numa loja de conveniência de posto. É um negócio, assim, muito tranquilo.
3: Tem vape no imposto?
2: É fácil demais de comprar.
3: Que sabor
2: muito
3: que
2: fácil.
3: Tem?
2: Aí não vou saber definir tão especificamente.
4: O que fica também de comentário é que, assim, vai pressionar a saúde pública, né?
2: Claro.
4: Tabagismo custa caro pro SUS, né? E por isso que cigarro tem que ser cobrado caro, por isso que tem imposto sobre cigarro. Agora, vape, como o Morgantini falou, um produto ilegal, entra sem pagar nenhum imposto, não tem como você importar um vape, né? Contrabando.
3: Isso, é contrabando.
4: Não tem como você cobrar IPI. Não produto industrializado. Não, vou cobrar o IPI aqui desse vape, ICMS, por aí vai. E aí essa conta tá ficando pro governo brasileiro através do SUS bancar, planos de saúde, né? O famoso pulmão de pipoca e por aí vai, né? Pulmão de cristal, pulmão de algodão doce, sei lá, tem várias expressões o pulmão de quem fuma vape. Mas o que chama atenção foi a maneira como essa indústria conseguiu se reposicionar, né? Durante muito tempo algumas pessoas vaticinaram, não, agora acaba o consumo de cigarro, porque não tem mais propaganda na TV, não pode alguns países lá mais a Fórmula 1, não pode mais a Fórmula Indy, não pode mais no futebol, não tem mais a lei de Gerson pros mais antigos igual eu, não, agora acabou. E não, né? Parece que deu uma reviravolta, né? Voltou o tabagismo.
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5: Pessoal da Inro, bom de Aparecida. E aí? Tivemos o Pablo Marçal de Cult na eleição passada. Tivemos agora o Augusto Cury de influencer. Começou a entrar também o Renan Santos. Aí quando é que vai que o Whindersson Nunes vai ser candidato? E quando é que o Thiago Fisch também vai ser candidato? Cara, esses coaches tem experiência nenhuma, tem bagagem nenhuma. Tem muito muito falatório e não tem experiência, não dá pra confiar, entendeu? Eu não confio. Valeu, Rubão.
1: Valeu, obrigado, Rubão. Rubão participando aqui do Papo Cabeça. Tem mais ouvinte no ar.
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1: 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Bom, a gente não sabe também se há uma manutenção emergencial, né?
3: É, não pode esperar às vezes, né?
1: Isso. 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Agora, meio-dia e 54, ministro do Ministério de Desenvolvimento, Indústria, Comércio e Serviço, Márcio Elias Rosa, e o representante do Escritório de Comércio dos Estados Unidos, Jamieson Greer, se reunirão hoje para reabrir as negociações entre os dois países após a imposição de tarifas pelo governo Trump a produtos brasileiros. A retomada do diálogo técnico entre Brasil e Estados Unidos veio após um telefonema do presidente Lula para o presidente Donald Trump no último dia 21. A reunião entre Márcio Elias e Jamieson Greer será por videoconferência. Está marcada para ocorrer às 14h30. Washington oficializou a aplicação de nova tarifa de 25% sobre uma série de produtos brasileiros. A medida foi anunciada após recomendação do escritório do representante comercial americano e faz parte de uma investigação conduzida com base em uma seção da Lei de Comércio Americana. E pouco tempo depois, o mesmo escritório também confirmou a aplicação de nova tarifa de 12,5% contra o Brasil e outros países que teriam falhado em mitigar a importação de produtos oriundos do trabalho escravo.
4: É o início de uma negociação, mas que por conta do período eleitoral, eu particularmente, ouvinte da Interativa, não espera um desfecho tão rápido. É o início de uma conversa que vai depender muito de como vai se sair essas eleições de meio de mandato que estão caminhando para ser um plebiscito sobre Donald Trump ou não. Isso porque ele tem cada vez mais gastado, né, de sua figura enquanto presidente para apoiar determinados candidatos do Partido Republicano, influenciando diretamente na escolha de alguns candidatos que vão disputar então esses assentos. Eu não vejo uma resolução rápida para esse problema, mas é o início de uma conversa. Que bom, pelo menos a agenda está sendo retomada. Pode ser que eu também esteja equivocado, mas eu imagino que essa agenda política de eleição no Brasil e eleição lá vá atrapalhar um desfecho célere para esse assunto.
2: É, eu também acho que não vai se resolver tão rapidamente. Eu acho que, na verdade, tem muitas coisas, né? Tem muitos elementos dentro dessa, de toda essa história, né, do tarifaço. Mas eu acho importante que o Lula tenha retomado, né, uma das duas grandes frentes que ele escolheu para lidar com essa história. Uma delas é a negociação e a outra é a abertura de novos mercados, né? Então ele está correndo nessas duas frentes aí. Eu acho importante, ele é um bom negociador, né? Já tem se provado um bom negociador aí ao longo dos governos. Então, acho que é importante, assim. É importante a gente não ficar dependente do mercado estadunidense, mas acho importante porque continua sendo, ainda assim, um mercado importante para o Brasil.
1: E o presidente da China, Xi Jinping, reuniu-se hoje com o presidente da Rússia, Vladimir Putin, durante uma cúpula anti-Ocidente e anti-Estados Unidos, no Quirguistão. Xi e Putin trataram sobre guerra da Ucrânia, porém esse tema não foi o principal do encontro entre os dois, afirmou Kremlin. O líder chinês e russo chegaram no domingo na capital quirguistanesa para participar da cúpula anual da OCX, Organização de Cooperação de Xangai, grupo formado para fazer um contraponto à influência global dos Estados Unidos. Ao lado da Rússia, a China tem apresentado a OCX como uma alternativa a organizações alinhadas ao Ocidente, como o G7. Nos últimos anos, Pequim tem buscado ampliar o alcance e a influência da organização, prometendo assistência para o desenvolvimento e também ajuda financeira. Além disso, China e Rússia estreitaram laços nos últimos anos em meio à guerra da Ucrânia, com as acusações de Pequim cooperando com o Kremlin com conhecimento e equipamentos militares durante o conflito. Primeiro-ministro da Índia e presidente do Irã estão entre os líderes de Estado que também viajaram para esta cúpula. Agora faltando 2 minutos para 1 da tarde, papo cabeça aqui pelos 94.9.
3: Eu tô esperando a observação do Zanquinha sobre isso, não tem observação a fazer sobre isso?
4: Não, é aquela reunião assim, o clubinho do mal, né, segundo Trump, né?
1: O clubinho do mal.
4: Sabe, é a liga, tem a liga da justiça, essa daí é a liga da injustiça, né?
3: Entendi.
4: É tipo isso.
1: Morreu hoje o jornalista Carlos Monforte aos 77 anos. A causa da morte não foi divulgada. Segundo a Globo, Carlos Monforte fazia um tratamento contra um câncer. Ele trabalhou na Globo por quase 40 anos, foi contratado como repórter local em São Paulo em 78, apresentou o Bom Dia Brasil nos anos 80 e foi editor de política do jornal O Globo. Em 1982 assumiu 2 novos cargos e em 94 saiu da emissora para um novo trabalho. Ele começou a trabalhar na Globo News em 1998 e deixou a emissora em 2016. Conhecido como um dos primeiros âncoras do Brasil, costumava questionar o nome do cargo. Ele dizia que âncora é uma expressão que nasceu nos Estados Unidos, anchorman, mas o âncora americano é o que apresenta o jornal, simplesmente. Ele não dá palpite, não é uma opinião, simplesmente apresenta o jornal. No Brasil, o âncora é o editor-chefe. Ele comanda, diz que o que entra no jornal, qual será a sequência dos blocos, disse a entrevista ao Memória Globo.
3: Carlos Monforte, cujo momento de maior polêmica foi em 94, quando fazia uma entrevista com Rubens Recupero, então ministro da Fazenda. O pessoal mais antigo vai se lembrar disso. A época, a transmissão feita por satélite, e houve um problema, né? Falam de um problema, outros falam que seria uma sabotagem. E aí o Carlos Monforte chama o intervalo na entrevista, e para grande parte da rede vai para o intervalo, mas para outra parte significativa, menor, mas significativa, o sinal fica aberto, ou seja, não entra o intervalo comercial. Aí. E aí os microfones também abertos, né, o que também seria algo esquisito, mas aconteceu, e mostra eles conversando. O que é de mal nisso? O que é de mal é que Rubens Recupero, então ministro da Fazenda, cita uma frase, algo mais ou menos assim: não, eu não tenho escrúpulos. O que é bom pra gente, a gente fatura, a gente mostra. O que é ruim, a gente esconde, né? E como conversa, vamos mais carregar a galera com aquilo e tal. Monforte, à época, era cunhado de Rubens Recupero.
1: Olha aí.
3: Valeu, né, o cargo dos dois. Na verdade, assim, ele foi afastado, continuou na Globo, mas saiu da função lá que tinha. E o Rubens Recupero caiu, né?
1: Pablo Cabeça, que ele é interativa e daqui a pouco o suspeito coloca fogo em diversos lotes e é preso pela Polícia Militar em Goiânia. Homem de 25 anos foi localizado na BR-060, no Parque Oeste Industrial. 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
15: 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De volta com o Papo Cabeça, um homem de 25 anos foi preso pela PM neste domingo, suspeito de provocar incêndios criminosos em lotes de Goiânia. A abordagem ocorreu durante patrulhamento na BR-060, na região do Parque Oeste Industrial, após a corporação receber informações sobre incêndios registrados nos últimos dias. De acordo com a PM, imagens feitas por moradores ajudaram os policiais a identificar as características do suspeito. Ele estaria utilizando uma motocicleta vermelha, uma Honda CG-150 durante as ações. Com apoio do Comando de Policiamento da Capital e da Agência de Inteligência do 42º Batalhão da PM, as equipes reforçaram o patrulhamento na região para localizar o homem. Durante as buscas, policiais encontraram um indivíduo com características semelhantes às repassadas, conduzindo uma motocicleta pela contramão da via lateral da rodovia. Ele foi abordado e, segundo a corporação, o isqueiro foi encontrado em sua posse. Ainda conforme a PM, durante a abordagem, o suspeito teria admitido espontaneamente participação em diversos incêndios. Entre os casos mencionados, estaria uma ocorrência registrada no sábado. A polícia também informou que a motocicleta estava em situação regular, mas o homem não possuía CNH. Por isso, foram adotadas medidas administrativas previstas no CTB. As imagens dele colocando fogo acabaram viralizando nas redes sociais. É porque ele vai colocando fogo e ele de moto vai, coloca fogo num ponto, depois passa para outro ponto e vai indo. E pegaram até a placa da moto dele, né? E não sabe só a motivação.
3: É, eu acho que é importante a gente pensar que existe uma cultura, né, gente? Existe uma cultura de tacar fogo em lote, em terreno baldio. Assim, pra... Ah, vamos facilitar. Precisava, né, assim, capinar esse lote. Não, vamos tacar fogo. E aí, assim, eu fico satisfeita em saber que o responsável foi preso, porque eu acho que essa cultura precisa acabar, gente. A gente fala sobre isso todo ano, né? É. Mas a gente precisa acabar com essa cultura. Não dá pra ficar tacando fogo no mato, nos lotes, gente.
16: Se fosse na Idade Média, ele seria considerado um piromaníaco.
3: Então, eu quis falar dessa cultura pra gente não cair nisso, assim. Porque como psicólogo, vai ter alguém
16: apontando
3: pra dizer que o cara é piromaníaco, sabe? E não, gente. Por favor.
17: Na Idade Média, aquelas tias que acordam 5 horas da manhã pra fazer vassoura d'água, joga mangueira assim, elas têm que querer um quinome na Idade Média.
16: Ah, eu tenho que pesquisar. Eu nunca li
17: isso. Porque é tão absurdo quanto...
3: Aquamaníaca.
17: Aquamaníaca. É, porque é tão absurdo quanto o negócio de tacar fogo, é a tal da vassoura d'água, né? Que acho que é outro patrimônio nacional. Pelo menos patrimônio goiano é. Né? Tanto é que as campanhas quase sempre esbarram nisso, né? De uso consciente da água. Tá? Porque dá certo horário, o cara vai lá, a pessoa vai lá. Eu falei da tiazinha, mas pode ser o tiozinho, tiazinha. Vamos lá com a mangueira e fica jogando ela, né?
3: Água ao cimento.
17: Aí vai. Aí eu tenho a hora que ela tá pensando na vida, tomando decisões. O que eu vou cozinhar hoje? O que eu vou fazer hoje? Eu vou encontrar quem hoje? E a água comendo solta na
16: exatamente,
17: mangueira.
16: Exatamente,
15: 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Olha lá. Tchau, Xê. Tchau.
17: Bota a mão pra dentro.
15: Ah, desculpa. Não posso. Vou utilizar a mão para fora. Quem não viu aí, não tava acompanhando a nossa live, eu estava dentro de um belo Jeep.
17: Era um Jeep?
15: Era um Jeep.
17: Com Window Blue.
15: Com Window Blue, inclusive.
17: Que combo, hein?
15: 1:11, uma nova manifestação organizada pelo Grupo Goiânia Verde pede que a Prefeitura de Goiânia desista da supressão das gameleiras localizadas na Praça Mestre Maria Henriqueta PK, conhecida como Praça da Cirrose, no setor oeste, alvo de 3 laudos técnicos da AMA. As árvores tiveram a condenação mantida na avaliação mais recente, após o segundo laudo ter considerado os exemplares saudáveis. A comoção aconteceu na manhã de ontem, contou com a presença de moradores da região sul da capital. Um dos organizadores da manifestação argumenta que visualmente as gameleiras se mostram em bom estado e só precisam de manutenção. As 4 gameleiras compõem um ambiente há 68 anos e servem como sombra para vários apartamentos do entorno e principalmente para quem passeia ou descansa na Praça da Cirrose. Com mais de 10 metros cada um, os exemplares são motivo de orgulho para quem cresceu neste microcosmo do setor oeste.
16: Não, eu conheço essa região, são gameleiras de fato frondosas e talvez para dirimir qualquer dúvida, excluir qualquer hipótese de um diagnóstico equivocado, talvez seja interessante contratar, não sei se foi feito por uma associação ou por um particular, uma avaliação externa da AMA, não criticando os técnicos da AMA, mas um AMA, colega.
17: Mas a AMA já o que me espantou, eu já ia ser contra a notícia e falar, gente, se há um laudo dizendo que está condenada, que ela está morta por dentro, que tem um eventual risco de desabamento, que não é uma coisa simples, a gente se tratando desse tipo de árvore. A gente tem que ter consciência que briga a gente arruma. Agora, se fizeram um laudo e ela está saudável, quer dizer, é uma decisão então política de querer passar a motosserra no negócio?
16: É porque, pelo que eu estou entendendo, os laudos são contraditórios. Tem um que diz que ela está saudável e tem outro que diz que ela não está. Aí, nesse...
17: Não, então, se tem alguém que não tem que ser ouvido, é AMA.
16: Exato.
17: Porque você vai num dia, ela não presta. No dia ela presta, você não tem a menor credibilidade pra ceder pra um conflito desse. Então, tem que chamar um outro tipo de órgão, você tá correto.
16: Aí, onde tem que vir o particular pra mim, pra, ó, peraí, vamos pegar uma opinião externa, vem cá, vamos pegar alguém, talvez, vinculado à Universidade Federal ou à Pontifícia Universidade Católica, para que tente emitir um terceiro ou quarto laudo pra gente ver se coincide. Ó, o laudo da PUC falou isso, do FG falou isso, do Instituto Federal falou isso. E aí, qual decisão que a gente vai tomar aqui? Porque o que num primeiro momento, se não me engano, o laudo da prefeitura apontou, que teria que ser feito uma espécie de poda, eu não vou saber isso. O termo complementar, poda...
18: É, a questão da gameleira, a gameleira
16: higiênica. Tipo isso, é isso. Sei lá, é isso. Não é pet, né?
18: Não é pet. É a questão das gameleiras, primeiro que é uma espécie africana, ela foi trazida, ou seja, não é uma espécie do centro-oeste, muito menos do bioma cerrado. E ela necessita de manutenção, como toda árvore. Um dos questionamentos, inclusive de moradores, comerciantes ali daquela região, é que a prefeitura não cuida das árvores. Não é feita devido à manutenção, essa poda das árvores. Inclusive tem um comércio lá que a árvore já caiu galho, já quebrou o telhado do comércio. Um galho quase atingiu um pedestre esses dias para trás, porque caiu. Então, segundo, né, aos próprios comerciantes e os moradores da região, falaram, olha, se a prefeitura cuidasse da árvore, não tinha problema algum. O que eles desconfiam é justamente que essa é uma desculpa.
17: Sim.
18: Ah, vamos resolver esse problema,
17: cortando
18: literalmente pela raiz. Vamos cortar a árvore, e aí acaba o problema. Só que os moradores falam, não, gente, peraí, a árvore aqui tem 68 anos, o que falta é manutenção.
17: Quanta cirrose ela já sobreviveu.
18: A Praça da Cirrose é um apelido, né? E por que que esse apelido? Você sabe, Zanca?
17: Porque em volta só tem boteco.
18: Né? Tinha, né?
17: Hoje agora não tem mais?
18: Não, agora não, né? Porque só tinha boteco em volta. Hoje não, hoje é hospital,
17: Praça do distúrbio hepático.
18: É mais ou menos isso. Né?
17: Agora já tá outros termos agora, politicamente correto.
18: Meio-dia e 15, Papo Cabeça aqui nos 94,9-3226-9490, número para mensagem de texto ou mensagens de voz. A notícia aqui do momento, o avião da Latam com 151 pessoas a bordo saiu da pista durante o pouso no aeroporto regional de Cascavel. Agora há pouco, a aeronave ficou atolada na lama em uma área ao lado da pista. Ninguém ficou ferido. O aeroporto está fechado nesse momento para pousos e decolagens. Segundo a companhia, incidente chovia em Cascavel no momento da chegada. O voo havia saído do aeroporto internacional de Guarulhos, em São Paulo, com destino a Cascavel. 145 passageiros e 6 tripulantes estavam a bordo. Felizmente, ninguém se feriu, né? Cascavel tem, eu diria até um trauma, né? Aquele avião da Voe Paz saiu de Cascavel com destino a Guarulhos no trecho inverso, né? E teve aquele problema de congelamento, né? Não estava funcionando ali o sistema anticongelamento da aeronave, acabou caindo no interior paulista. 1h16. O ministro do TCU, Bruno Dantas, decidiu formalizar sua saída do cargo em ofício encaminhado hoje ao presidente da corte, Vital do Rego Filho. Em nota e vídeos divulgados nesta segunda, Bruno Dantas afirmou que decidiu deixar o cargo para se dedicar a novos projetos e disse encerrar o ciclo no tribunal com convicção de que a rotatividade nos cargos altos do país é uma virtude. A vaga de Bruno Dantas é da cota de indicação do Senado Federal. Com isso, o presidente da casa, Davi Alcolumbre, vai articular a indicação para o lugar de Dantas, o senador Rodrigo Pacheco, do PSD de Minas Gerais.
16: Que é quase que um prêmio de consolação. Rodrigo Pacheco foi preterido e aparentemente será preterido quantas vezes for necessário, porque ele não é o candidato de Lula, ele é de Davi Alcolumbre. E com isso, Davi Alcolumbre consegue emplacar ele no TCU. Não deu STF, mas deu o TCU, que ainda é muito bom. Porque é um cargo que tem uma remuneração que está no teto do funcionalismo. E Rodrigo Pacheco, que já não iria disputar nada, ganha então essa espécie de prêmio de consolação para ainda ter algum tipo de trânsito ou influência em Brasília.
18: 1h17, Papo Cabeça aqui pelos 94,9. Em relação, né, ao assunto que a gente abriu o programa, crescimento do candidato do Avante à sucessão presidencial, reflexo de eleitor desanimado com o pleito deste ano. A avaliação de dirigentes políticos tem sido de que nem Lula, nem Flávio Bolsonaro conseguiriam estimular o eleitor brasileiro com um plano de futuro. Aí tem gente que já tá falando que voo de galinha, né? Vai, né?
17: Chegou ali. Sim, mas veja, o que chama a atenção, por isso que ela tem que ser validada por outros institutos. Vou repetir. Voo de galinha estava em 2, foi para 4. Então foi para 6, porque está fora da margem de erro, botando que a margem de erro é 2 e pouco. Então,
18: ele cresceu 450%.
17: Ele foi de 2 para 11.

0: antigo. Aí aparece alguém que chama a atenção. Porque essa coisa de falar assim, ah, não, é o eleitor que não cansa, gosta da polarização. Não, é o eleitor da polarização, mas é o eleitor que não aguenta a política. Porque ele podia ter botado o Zema nessa condição para, ah, vou quebrar a polarização com o Zema, vou quebrar com o Caiado, vou quebrar com o Renan, que acho que é um indivíduo que, com as limitações que está tendo, da própria estrutura mesmo, tudo, uma postura mais agressiva, é alguém que teve uma elevação significativa.
1: Final de mais uma edição do Papo Cabeça, Henrique Morgantini, Josiane Lessa, Thiago Zangopé, valeu, gente.
2: Muito obrigado, bebam água.
3: Oh, valeu, excelente segunda-feira, excelente semana.
0: Valeu, gente, até amanhã.
1: Amanhã tem mais Papo Cabeça, 12:25, edição das mensagens de áudio, Adriano Rosa, direção da live, Alex Almeida, vem aí o Top 10.
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0: a segunda mais top de hoje, Risk It All, aqui no Top 10.
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0: 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Top 10 volta às 10 da noite, aqui na Interativa. Eu sou Henrique Augusto, volto no teu rádio amanhã a partir do meio-dia 25 no FM. É meio-dia, eu tô aqui somente pela internet, mas meio-dia 25 tem papo cabeça. Vem aí, Frozen Gabs e o Super Play, deixo contigo a mais top dessa tarde. Bora pra Coreia, bora de K-pop, BTS, Swim é a mais top de hoje.
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Estável de Goiânia. Agora são 2 horas da tarde em ponto. 1 milhão de graus Celsius em Goiânia. Deve estar o quê? Uns 35 graus agora? Por aí, 34, 35. E eu voltei, gente. Tirei umas fériasinhas e tal, mas tô de volta pra assumir o comando aqui do Super Play. Tô com vocês até as 5 da tarde e vocês

Então participem, mandem os pedidos, vocês já estão concorrendo aos prêmios. Vambora! Vamos que a gente tem muita coisa pra tocar, a gente tem muito assunto pra colocar em dia. E vamos começando como Rima e Selena Gomez com...

0: segundos. E mensagem de texto também. Seu pedido vale par de ingressos do Cinemais e kit da Bioestratos linha homem, tá? Pra vocês ficarem bem tchutchucos com os cabelinhos hidratados por conta da Bioestratos. 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Daqui a pouco eu tô de volta atendendo pedidos, mais música e tem também novidade da semana, então não desgruda!
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0: dia de novidades da semana no Super Play. Hoje tem som nacional pra gente. Jota Quest acabou de lançar o seu projeto Jota Quest Tim Maia Dança Enquanto é Tempo, pra celebrar 30 anos de carreira da banda. Eles vão inclusive começar essa turnê aí no Rock in Rio. E a gente tem na novidade da nossa semana uma parceria do Jota Quest com a Negra Lee, cantando um dos maiores sucessos do Tim Maia, Descobridor dos Sete Mares. Vamos ver como é que ficou?
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1: Boa tarde, Frozen Gaps. Parece que tem um tempão que você tá longe. Fez falta. Valeu, querida. Toca o Palaite da Taylor Swift, pedido da Nayara.

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1: Boa tarde, meu nome é Eliomar. Gostaria de ouvir Legião Urbana, Tempo Perdido. Vamos de Legião, Super Play, um programa Vikings Pub, o maior complexo de rock de Goiânia. 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

curtiu aqui também Legião Urbana, Tempo Perdido, Pedido de Ouvinte. Teve Sabrina Carpenter com Please, Please, Please. Superplay se aproximando da reta final. Última chance de mandar seu som aí pro nossos WhatsApp, que tá liberado, que tá funcionando. Então, sucesso total. Tô recebendo várias mensagens, vários pedidos de hoje. Lembrando que hoje o seu pedido tá valendo kit da Bioestratos Linha Homem, par de ingressos dos Cinemais. E tem

0: aqui no nosso quintalzinho em Goiânia. Então não perde essa, várias atrações confirmadas. Vai lá no @GoGameFestival pra saber de tudo. E manda seu pedido também pra saber, pra tentar aí ganhar e participar desse evento incrível por conta da Interativa. Inclusive estaremos lá, hein? Daqui a pouco eu tô de volta.
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aqui no Super Play, a gente curtiu também Memórias da Pitty. Esse foi o último pedido atendido de hoje. Teve The B-52's Private Idaho, de 1979. E a partir de agora, pedidos encerrados aqui no Super Play. Não dá tempo de atender mais nenhum, mas todo mundo que participou já tá concorrendo aos prêmios de hoje. Par de

a gente sorteou ar-condicionado, climatizador. E olha, gente, vou falar pra vocês, tivemos recorde de participações aqui nessa promoção. Foram mais de 100 mil, vocês ouviram isso? 100 mil participações, recorde.

0: nessa Goiânia. Lembrando que essa semana entra promoção nova lá no arroba interativa FM, então fiquem ligadinhos. Valeu, Interativa, a rádio que mais premia em Goiânia.
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1: Usher e Pitbull, DJ Got Us Falling in Love, pra encerrar o Superplay de hoje. Muito bom estar de volta, tô muito feliz. A gente ainda tem a semana inteira pela frente. Então se cuidem, se hidratem. A gente se vê amanhã às 2 da tarde aqui no Superplay, um programa Sicoob Cred Adag. 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Já mandei mensagem pros vencedores dos prêmios de hoje. Se você não ganhou ainda, calma, não fique triste, continue participando que uma hora você ganha. Aqui na Interativa ninguém sai sem prêmio, beleza? E vem aí Johnny Botelho com mais uma edição do Inbox. Vou deixar vocês com saideira aqui. Felix Jane, Jasmine Thompson, Ain't Nobody. Essa é muito boa, lá de 2015. A gente se vê amanhã. Fui!

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0: gente já começou, na verdade, né? Começamos com Lady Gaga, Abracadabra. E aí, num passe de mágica, tudo se resolveu, deu certo, tô aqui. Espero que você esteja daí também pra participar comigo pelo 3226-9490. Vem assim, ó.
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0: Manda pra gente informações do trânsito no 3226-9490. Tô querendo saber de você o que tá rolando aí pelas ruas de Goiânia. Tem congestionamento, acidente, intenção? O que tá rolando? 3226-9490. Tá valendo o prêmio, a sua participação. Sempre que você manda mensagem aqui no WhatsApp da IN, você concorre a prêmios. E hoje eu tenho um par de ingressos pro Go Game Festival 2026 e ainda par de ingressos pro Cinemais. Então vem participar. Também pode mandar mensagem para responder a nossa pergunta do dia, que também vale prêmio, tá? Hoje é comemorado o Dia Internacional do Blog, que já foi uma coisa muito importante na internet, que a gente gostava de acompanhar, a gente usava, muita gente que tá ouvindo até teve seu próprio blog, mas hoje em dia tá mais em desuso, né? Não é a coisa assim que a gente mais gosta na internet. E aí, aproveitando isso, né, que saiu de moda o blog, quero saber de você a que moda você já aderiu na sua vida, mas hoje não faz mais o menor sentido. Sabe, coisas que você já fez porque tava na moda e hoje em dia você olha pra trás e fala assim, bicho, que calça que vira bermuda? Que loucura é essa, cara? Conta pra mim, qual foi a moda que você aderiu no passado e que hoje não faria de jeito nenhum?

0: interativa Alex Warren Ordinary aqui no Inbox.
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0: nossa pergunta do dia aqui hoje é sobre modas que passaram. Qual foi a moda que você já aderiu? Mas olha pra trás e pensa assim: meu Deus, como é que era isso, hein? Manda mensagem, vai.
1: Fala, Johnny Botelho. Tá de boa, meu querido.
0: Você?
1: Cara, você falou um negócio aí, já bateu lá na espinha lá. Chegou a doer, de vergonha alheia.
0: Que era?
1: Mais vergonha que eu passei também, né? Hoje eu acho que passei. Calça cargo, velho. Aquelas calças todas cheias de bolso. Tinha umas quatro bolsos de cada perna. Fora os da frente, os bolsos de trás. Que coisa feia da peste, mano. E aí você falou de uma calça que tinha que virar a bermuda, eu tinha uma camuflada, mano, de tectel. Tinha dois bolsos na frente. Em cima da coxa tinha o bolso, né, também. E quando você zipava, ela já virava uma calça. Mano, que bagunça, velho. Isso não usou nem
0: calça
1: a pau dos
0: animais. Virava bermuda. E às vezes o zíper engarranchava, né, Douglas? Na hora de fazer ela virar bermuda. E era uma calça que combinava muito com aquele óculos HB. Aquele óculos HB com a lente colorida ou com a lente espelhada. Aquele óculos que não quebrava. Você lembra que o pessoal vinha vendendo no semáforo assim, entortando a armação, falando: não quebra! Era maravilhoso isso. Enquanto isso, as meninas estavam usando a pulseirinha da Jade, na mesma época. Oi!
2: Fala, Johnny, boa tarde.
0: Boa tarde!
2: Pro Rota de Fuga de hoje,
0: manda.
2: Não peguem a Avenida T9.
0: Boa!
2: Lá pelo Pro Brasília, um sinaleiro quebrou, caminhão enroscou no fio, tá um trânsito pesado lá. A SMT foi lá consertar, mas talvez demore bastante. Então evitem a T9.
0: T9 na altura ali do Pro Brasília, trânsito embaçado, tá dizendo aqui o ouvinte interativa. Valeu demais.
3: Fala, Johnny.
0: Oba.
3: Bom não.
0: Bom.
3: Zé Carlos.
0: Johnny,
3: Paranaíba. Sentido setor universitário, quase chegando ali na Anhanguera. Tá só a maldição. Não vai não que tá ruim.
0: Não vai não.
3: Se precisar de ir pra aquele rumo ali, lascou. É isso aí, valeu, gente. Um abraço.
0: Paranaíba, sentido Anhanguera. Não vai não. Segundo o Zé Carlos, tá só a maldição.

0: aqui no Inbox.
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0: Acidente na Castelo Branco, sentido Pio 12. Na verdade, é chegando ali no cruzamento com a Pio 12, naquela rotatória. Pois é, tem um acidente ali que tá travando bastante o trânsito. Pra você, na Castelo Branco, sentido Pio 12, muita atenção, um acidente na pista, tá?
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0: 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Tô querendo falar daquela moda que você aderiu, mas hoje olha pra trás até com um pouquinho de vergonha, assim, né? Fazer o quê? Na época era moda, hoje em dia passou. Conta pra mim, qual foi a moda que você aderiu e hoje... Deus o livre. 3226-9490.
1: Boa tarde, Johnny Botelho. Aline Bolfo por aqui. É, vergonha? Yes. Quando eu usei o tênis da Sandy.
0: Seu Zul.
1: E minha cachorra comeu um pé. Então eu usei pouco tempo. Mas eu usei o tênis da Sandy.
0: Tênis da Sandy.
1: E usei também aquele shortinho beira pi.
0: Sim. Do Bad Boy. Tinha,
1: sabe? Aqueles normalmente estampadinhos. Senhora amada.
0: Isso.
1: Deus que olha.
0: Eu lembro da bermudinha, o shortinho do Bad Boy. Aquela marca Bad Boy. Que, aliás, foi muito grande, né? Hoje eu nem sei se existe mais Bad Boy. Que eram dois olhos, assim. Um cara de mal, ficava um olho em cada banda, né? Era uma coisa absurda. 3226-9490. Oi!
2: Jorge, tudo bem?
0: E você?
2: É a Edna.
0: Fala, Edna.
2: De Aparecida de Goiânia. Uma moda que eu usei muito foi a calça Saint-Tropez. Lá na virilha. Bem baixo mesmo. Hoje eu olho umas fotos, eu tenho uma vergonha. Agora, né, a moda tá voltando, né? Você tá vendo aí? Tá voltando o Saint-Tropez de novo.
0: Tá, boca de sino também, o pessoal tá usando bastante, né? A moda é cíclica. Ouvi essa lá em casa outro dia. A moda é cíclica. Então as coisas vão e voltam, né? E é isso. Oi.
3: Boa tarde a todos.
0: Boa tarde.
3: BR aqui tá travada, sentido Aparecida, aí, Goiânia.
0: Pronto, era isso que eu precisava.
3: Região aqui próximo Serra Dourada, então não recomendo, viu, galera? Abraço, Marcondes.
0: Valeu, Marcondes. BR-153 não decepciona, não. Quer dizer, decepciona sempre nesse horário, pelo menos, né? Trânsito complicado ali no sentido Aparecida.

0: Chegando o nosso Happy Hit Hour daqui a pouquinho, depois do intervalo. Fica aqui.
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0: Interativa Gargan City, aqui no nosso Happy Hit Hour do Inbox. 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Hoje estamos falando daquela moda que você já aderiu, mas passou, né? Já era, faz tempo, não dá mais.
1: Boa tarde, Johnny Botelho.
0: Boa.
1: Meu patrão, uma moda que eu usei, minha esposa até hoje fala isso pra mim, há uns 23 anos atrás, eu usava bandana na cabeça. Meu Deus, eu olho até ela fala, moço, como é que eu namorei com você desse jeito? Eu falei, devia estar bonito, né? Porque namorou comigo, tá comigo até hoje. Mas essa tal da bandana, nem imagino hoje alguém usando uma bandana dessa. Thiago Moura.
0: Eu já usei tie-dye, sabe aquelas roupas tudo manchado, esquisito? Eu usava, cara. Que doido, né? Uma bandaninha é combinar também. A gente formaria uma boa dupla nós dois.
2: E aí, John?
0: Oi!
2: Então, a moda que eu aderi hoje não vejo sentido algum era usar sandália com meia colorida e tênis de salto. Só quem viveu os anos 90 sabe.
0: Mas essa meia colorida fazia muito sucesso, né? Era uma meia toda estilosa. Era listrada, eu tenho a impressão que era uma meia listrada, assim, colorida, que vocês usavam. E a bermuda por baixo, a bermuda não, a calça por baixo do vestido, que teve também. Teve esse surto aí de usar o vestido por cima da calça. O que foi isso que aconteceu?
3: Fala, Johnny, beleza?
0: Olá,
3: pura?
0: Tudo bem?
3: Tava lembrando aqui, rapaz, na época daqueles celulares 3320, 1220, que a moda era aquelas capinhas transparentes, e você colocava ela presa no cinto assim, com a capinha pro lado de fora.
0: Nossa,
3: tipo assim, era moda, né? E eu usei.
0: Claro que usou.
3: Hoje em dia, acho que nem existe mais, mas é horrível aquele negócio, né? Você prender a capinha do celular no cinto e deixar pro lado de fora. É horrível. Não usaria mais de jeito nenhum.
0: Era moda ter celular, né, cara? Assim, uma coisa, era uma novidade, né? Todo mundo queria ter, exibir que tinha. Hoje a gente não aguenta mais. Hoje é uma maldição, a maldição da vida da gente. Ficar com um celular, ter que ficar disponível. Ai, ai. Será que tem mais mensagem aqui? Ou vamos pro Rota de Fuga? Vamos ouvir mais uma mensagem do como é que chama? Oi.
4: Fala, Johnny Boteiro, meu irmão. Boa tarde, bom?
0: Bom, e você?
4: Rapaz, T7 aqui com a Castelo Branco também tá travado.
0: Pronto, foi.
4: Rapaz, a moda que eu usava antigamente, que eu não uso mais hoje, é que quando eu era rapaz, eu gostava de dançar hip hop. E andava com aquelas camisas de basquete larga. E as calçonas largas.
0: Claro.
4: Aí, hoje eu já não uso mais.
0: Era maloqueiro, né? Maloqueiro.
4: Um abraço. Indo buscar a vitória, agorinha tá te ouvindo também.
0: Valeu,
4: um abraço, com Deus.
0: Um abraço.
4: Meu nome é Alex Rodrigues.
0: E pra vitória, Alex. Agora tem a Lola Young, Messi.

0: Interativa aí o Xabuce, a Bar Song aqui no Inbox. Agora 6h14, vamos pro intervalo, daqui a pouco tem mais som.
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0: que você já aderiu na vida e hoje tem um pouquinho de vergonha, né? Que é normal, né? A gente vive pra isso, pra pagar boleto e passar vergonha. Que horror.
1: Fala, Johnneiro, meu chegadão, beleza? O Massa as Pampas, só de boa, aqui é Holmes. Cara, eu não sei se é moda, não. Acho que é mais é loucura os negócios que eu fazia antigamente. Eita. Que eu fico pensando, vai ser burro pra lá.
0: O que foi?
1: Nós tinha uma galera, nós do rock and roll vestia tudo de preto, comprava uns litrão de vinho.
0: Bom, cara.
1: Violão e rolo e descia pro cemitério, passava quase a noite inteira lá em cima dos tombos, tocando violão.
0: É, e aí fala vinho, né? Mas era assim, era aquele chapinho, né? Sangue de boi. Às vezes até um Mioranza, né? Aquele garrafão de 5 litros, top. Topzera. De qual tribo você era, hein, ouvinte? O Holmes era dos roqueiros pesadão, né, cara? Assim, ó, galera mais dark, né? Que usava coturno. No Eixo Anhanguera, assim, 2 horas da tarde, o calor de setembro. E a galera de coturno, muito louca e tal. Eu era roqueirinho também, mas eu era mais... Eu não era dos heavies, assim, eu era mais do punkzinho e tal. Então, uma coisa mais all-star sujo, sabe? Mas já fui também, é isso.
2: Fala, Johnny, opa. Boa tarde, tudo bem, Wagson?
0: Tudo bem?
2: A moda minha, da minha época, era cabelo de cuia. Não sei se você lembra, se é da sua época. Então, eu cortei meu cabelo de cuia. Depois você olha aí como é que era.
0: É claro que abraço. Eu sei como é. Lembra do índiozinho Weré da novela O Rei do Gado? Aquilo ali lançou muita moda, cara. Muita criança cortou o cabelo. Como aquele índiozinho da novela.
3: Fala, Johnny. Boa aí, tarde, tudo bem? Tudo aqui você? É a Daiane. Uma moda que eu usei, que eu me arrependo, era o cabelo cacheado e a franja alisada. Meu Deus do céu, muitas das vezes o cabelo cacheado lá atrás tava pingando e a franja tava lisinha. Sim. Coisa mais feia do mundo. Pra completar, ainda tinha o combo. Saia colada e a camisa estampada larga. Misericórdia. Pra piorar, ainda tem uma foto que me faz lembrar esse tempo feio que eu vivi.
0: Daiane, até agora você tá ganhando, porque eu consegui construir perfeitamente a sua imagem aqui. Meu Deus, hein?
4: Fala, Johnny, tudo bem? Boa tarde.
0: Boa tarde
4: a todos daí. Johnny, uma coisa que eu fiz no passado e que sou arrependido até hoje, que na época virou moda, aquela época que todo mundo não, né? Mas muita gente tatuou uma estrela no ombro, né? E eu tô com a minha aqui até hoje.
0: Aí, ó.
4: Nem tatuei outra por cima e nem apaguei. Mas é isso, vida que segue. Um abraço. Diogo Ribeiro.
0: E o tribal, hein? Tribal você não tatuou? Um escorpião também era moda. Dragão também. Ah, esse negócio de tatuagem a gente faz pra arrepender mesmo. E quando arrepende a gente faz outra, que é pra esquecer a que passou. É assim.
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0: Eu tenho cada tatuagem assim. Meu Deus do céu. Vou te mostrar.

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Oeste com a Negra Lee, descobridor de sete mares, com a bênção do síndico Tim Maia aqui no inbox. Agora 12 para 7, tá na hora de

0: 44. Alô, Daiane, ganhou ingressos do Cinemais. Parabéns. E quem levou par de ingressos pro Go Game Festival, o maior festival geek gamer de Goiás, foi o Douglas. Fala aí, Douglas. Douglas Gomide, final do fone 1342. Vai curtir o Go Game de 11 a 13 de setembro lá no Passeio das Águas. Daqui a pouco tem o bônus, tem mais prêmio também, tá? Fique esperto aí.
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0: Inbox. Agora tem a Rihanna brilhando.
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Interativa e o Liam Payne Sunshine para fechar mais uma edição do nosso Inbox com o oferecimento de Sicoob Crediadag. 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

0: masculino. O Inbox volta amanhã às 5 da tarde. Valeu demais a audiência e a participação hoje. Amanhã tem mais.
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Pitty na sua estante. Agora 7h24. Muito som rolando nessa noite de segunda-feira pra gente começar bem a semana. E você pode pedir o seu também, tá? 3226-9490. Fique à vontade. Agora tem Dua Lipa.

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hits, só os clássicos na programação daí amanhã, às 5 da tarde, a gente se fala de novo. 3 pras 8, eu vou.

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0: E aí, tá tudo certo com você? É o Reginaldo que tá falando. Reginaldo, Regis, Rê, fica por sua conta e risco. Mas não se assusta, o Santê tá de férias. Vai ficar uma semana fora e me chamaram pra cobrir essas férias. Eu sou apaixonado por essa rádio, diga-se de passagem. E por música, música marca a época da vida. E o Classic Hits veio pra fazer isso. Você gosta? Então vamos começar lá em 1986. Deixa eu te fazer uma pergunta, você foi no cinema? Se você foi, eu tenho absoluta certeza que você assistiu Top Gun, Ases Indomáveis, ou então Curtindo a Vida Adoidado. Mas neste mesmo ano, Pretenders, Don't Get Me Wrong, tava bombando nas rádios. E é a música que abre hoje o Classic Hits aqui na Interativa.
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0: Lá de 1981. Enquanto esse cara tava bombando no mundo, aqui no Brasil, o SBT estava sendo inaugurado pelo Silvio Santos, o cara que mudou o rumo da TV, o rumo da apresentação. Daqui a pouquinho tem mais clássicos aqui. Olha, a gente vai voltar pra 1983, mas eu te conto daqui a pouquinho. Fica aí.
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1: The Power, lá de 1990. Se você foi no cinema nessa época, com certeza você assistiu Ghost, Do Outro Lado da Vida. Lembra? Filmão. E Esqueceram de Mim, aquele moleque pentelho do caramba. Olha, daqui a pouquinho, tamo de volta aqui com Classic Hits. E a gente vai dar uma passadinha lá em 1986. Então fica aí. 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